0: com foco no abastecimento de mercados locais.
1: Gabriel Mota ressalta que os assentamentos poderão receber apoio para assistência técnica, crédito e comercialização da produção. O texto admite lotes menores que 1 hectare, desde que estudos comprovem a viabilidade econômica, ambiental e produtiva da área.
2: Votação.
0: Após o primeiro turno das eleições, os partidos começam a discutir pautas prioritárias. O PL, com a maior bancada eleita para a Câmara e o Senado, defende mais flexibilidade nas relações trabalhistas.
1: A Federação PT, PCdoB, PV, com a segunda maior bancada eleita para a Câmara, diz que o fim da escala 6x1 é uma demanda da sociedade. A repórter Silvia Munhato tem as informações.
3: Com a definição das novas composições da Câmara e do Senado para a próxima legislatura, os partidos já começam a discutir as pautas legislativas prioritárias. A partir da força eleitoral do PL mostrada nas urnas, o deputado Maurício Marcon, do Rio Grande do Sul, vice-líder do partido na Câmara, acredita que haverá menos espaço para medidas que busquem regular as relações trabalhistas, como as discussões sobre a jornada de trabalho máxima.
4: A gente tem exemplos dos Estados Unidos, do Canadá, da Austrália, da Inglaterra, que fazem a questão por horas trabalhadas com os direitos trabalhistas garantidos de forma proporcional, onde as pessoas vão fazer as suas horas de trabalho que assim desejarem. Se quiserem trabalhar 2, 3, 4, 5, 6 dias, elas vão ter a liberdade.
3: Para o deputado Daniel Almeida, do PCdoB da Bahia, vice-líder do governo no Congresso, a sociedade se mostrou favorável ao fim da escala 6x1, porque quer mais tempo livre.
5: Quem está contra isso está contra a evolução natural das coisas, está contra a opinião da sociedade, está contra os trabalhadores brasileiros. Esse debate de que o mercado regula as relações na sociedade, regula as relações no mundo do trabalho, as relações econômicas, é uma falácia. Não é assim que as coisas funcionam.
3: Maurício Marcon afirma que o partido deve trabalhar pelo corte de impostos e até para suspender a reforma tributária, aprovada em 2023 pelo Congresso. Outro movimento, segundo ele, será na direção do corte de gastos, além de outras pautas.
4: Fim das decisões monocráticas do Supremo Tribunal Federal, que está lá esperando há muito tempo lá, e a gente precisa votar, redução da maioridade penal. Então a gente tem várias pautas aí para serem aprovadas.
3: Daniel Almeida acredita que o país terá que fazer um enfrentamento mais firme do crime organizado e citou a proposta em discussão que busca reestruturar o sistema de segurança pública.
5: Criou-se o fundo eleitoral, mas a presença do poder econômico e de forma especial de setores do crime organizado na vida política está cada vez mais intensa, então tem que fazer uma reforma político-eleitoral.
3: O vice-líder do governo também acredita que será necessária uma discussão sobre o Supremo Tribunal Federal no sentido de fixar mandatos para os ministros. Da Rádio Câmara de Brasília, Silvia Munhato.
2: Segurança Pública.
0: Mário Negro Monte Júnior, do PSB da Bahia, apoia a proposta que amplia a coordenação da União na segurança pública e integra os órgãos federais, estaduais e municipais. A PEC também reforça a atuação da Polícia Federal contra organizações criminosas e milícias.
1: Mário Negro Monte Júnior destaca ainda a criação da Polícia Viária Federal, com atuação em rodovias, ferrovias e hidrovias, e a inclusão das guardas municipais no sistema de segurança pública. Ele acrescenta que a proposta também prevê recursos para os fundos nacionais da área.
0: Marangoni, do Podemos de São Paulo, é autor de proposta que altera o Código Penal para aumentar a punição a quem comete o crime de ato obsceno em locais de uso coletivo. De acordo com a matéria, a punição passa a ser de 2 a 5 anos de reclusão, além de multa.
1: Marangoni afirma que a medida alcança banheiros, vestiários, escolas, transportes coletivos, centros comerciais e outros espaços frequentados por crianças e adolescentes. Ele considera que esses ambientes exigem proteção reforçada contra a exposição a atos de conteúdo sexual.
0: Marussa Boldrin, do Republicanos de Goiás, propõe criar diretrizes nacionais para transformar as salas lilás em uma política de atendimento humanizado a mulheres e meninas vítimas de violência. A implantação seria gradual, respeitando a autonomia de estados e municípios.
1: A proposta, relatada por Marussa Boldrin na Comissão de Saúde, garante acolhimento, escuta especializada e integração com a rede de proteção. Também prevê treinamento contínuo das equipes e protocolos nacionais para orientar o atendimento às vítimas.
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2: Previdência.
0: Vander Lubé, do PT de Mato Grosso do Sul, apoia o projeto que regulamenta a aposentadoria especial por penosidade no regime geral de previdência social. A proposta define o conceito de penosidade e estabelece critérios para a concessão do benefício.
1: O texto de Vander Lubé prevê a aposentadoria após 25 anos de trabalho em condições de grande desgaste físico ou mental, mediante comprovação por perícia técnica. O projeto também cria regras específicas para motoristas do transporte rodoviário comprovarem o direito ao benefício.
0: Termina agora o Jornal Câmara dos Deputados, produzido pela Rádio Câmara, com trabalhos técnicos de Everson Urani e apresentação de Luciana Vieira e José Carlos Andrade. Uma ótima noite para você.
1: A Voz do Brasil volta amanhã. Uma boa noite para você.
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0: com o seu Boa Noite Goiânia, que tá só começando daquele jeito. Olha, para você uma noite maravilhosa, maravilhosa de verdade, esteja onde você estiver, fazendo seja lá o que for, trabalhando, relaxando em casa, a caminho do trabalho, a caminho de casa, caminhando, fazendo seu exercício aí no foninho, curtindo a programação da 99,5 FM. Meu amigo caminhoneiro também, motorista de ônibus, motorista de aplicativo de todas as plataformas, motorista de táxi. Obrigado, obrigado pela carona. Simbora, mais um dia, não é? Estamos juntos mais uma vez na programação da 99,5 FM. Daqui a pouquinho, já já, super sequência Namoro no Rádio. E você, pelo 985989950. 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
2: O atacante brasileiro Rafinha renovou seu contrato com o Barcelona. O jogador que chegou para a equipe espanhola na temporada de 2022, na oportunidade negociado junto ao Leeds da Inglaterra por 343 milhões de reais na cotação atual, agora assina um vínculo até 2030. Rafinha está começando a temporada 2026-2027 em alta no Barcelona. Até agora, foram 8 jogos disputados e 14 gols marcados. Rafinha tem 29 anos de idade. Ele foi formado pelo Avaí, teve passagens pelo Vitória de Portugal, pelo Rennes da França e pelo Leeds da Inglaterra, está a partir de agora chegando à sua quinta temporada no Barcelona e assina até 2030. A informação do dia para Rafinha foi sua oficialização de renovação de contrato com o Barcelona.
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0: Carlos. O Carlos tem 50 anos, é aparecidense. Procura uma mulher de 18 a 50 anos. 994947458. Fabrício, da Vila Nova, tem 49 anos. Procura uma mulher de 18 a 49. 993024550. Júnior, da República dos Funcionários. Procura uma mulher de 18 a 40. 994650741. Ainda o José Andrade, de Senador Canedo. Procura uma mulher de 50 a 60 anos, ele tem 65, 99285-3544. O Alberto Aparecidense, 63 anos, procura uma mulher de 48 a 56, 98489-4835. E daqui a pouquinho tem mais namoro no rádio para você aqui no Boa Noite Goiânia. Até às 11 da noite, dá tempo.
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0: Eu não te esqueci. 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

0: Matando Saudade pra você, Rick Renner, Bandida, 10 pras 10. 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

Agora faltando 5 para as 10 para você. Boa noite. Chegando por aqui no Namoro do Rádio, o Wilson, lá do Jardim Itaipu, que está interessado em uma mulher acima de 60 anos. O telefone é o 99368-3222. Juliano, de Abadia de Goiás, procura uma mulher de 40 a 50. O telefone é o 99394-2168. José, do Parque Paraíso, procura uma mulher acima de 40, ele tem 56. O telefone é o 99185-7828. Gil, de 27 anos, de Senador Canedo, procura uma mulher de 18 a 35. 99992-6824. E ainda o Gilmar, de 27 anos, de Senador Canedo, procura uma mulher de 18 a 36. 986-18-9012.

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Agora são 10 horas, 4 minutos. Para você, uma ótima noite. Muito obrigado por esses 30 anos dessa amizade maravilhosa, de tantas emoções, alegrias inesquecíveis que dividimos juntos ao longo de todo esse tempo. Beijo para você e seguimos até a meia-noite no seu Boa Noite, Goiânia.

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Agora 10 horas 11 minutos para você, uma noite maravilhosa. Fique atento, atenta nas promoções da 99,5 FM. As melhores do seu rádio, viu? As melhores.

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1: de com Beto Cachambu
2: e Paulinho Baculejo.
3: Baculejo acabou, queria ganhar a eleição no município, sabe? Chegou lá na hora do comício, lá tinha um mestre cerimônia. Ele chamou o mestre cerimônia e falou assim: qual que é os problemas dessa cidade que eu vou resolver? O cara falou pra ele, falou: o primeiro problema aqui é que nós tá sem médico. Ele pegou o telefone, fingiu que tava fazendo a ligação e saiu falando em voz alta: eu já falei, eu quero um médico aqui. Se amanhã não tiver um médico aqui, eu vou no Ministério Público, vocês vão ver o regaço que eu vou fazer. Voltou, fingiu que tava desligando o celular, virou pro outro e falou assim: e aí, qual que é o segundo problema? O cara falou assim: o segundo problema é que nós não tem sinal de telefone aqui.
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Jalisson, 38 anos, procura uma mulher de 39 a 45, 992-567-4481, 992-567-4481. Christian, do Jardim América, procura uma mulher de 36 a 46, 992-03-9806. O Cristiano, do Jardim Europa, procura uma mulher de 35 a 43, 996-565-6699. O Edson Santos, de Senador Canedo, tem 50 anos, procura uma mulher acima de 18, 994705924. José, do Primavera, 48 anos, procura uma mulher de 35 a 50, 98252-3116. Agora, 10 horas 20 minutos, Namoro no Rádio, tá com você até as 11. Dá tempo de se inscrever e participar. Bem.

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3: Vinte para as 12, boa noite.
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3: Selma, a Selma, 58 anos, está interessada em um homem de 57 ou 58. 981209880. Márcio, 47 anos, procura uma mulher de 40 a 50. 981036091. Kleber Mendes, da Vila União, tem 48 anos, procura uma mulher de 35 a 48. 98207-0921. Luiz Fernando, 48 anos, nosso vizinho, procura uma mulher de 20 a 40. 993285931. Wixon, 42 anos, de Senador Canedo, procura uma mulher de 30 a 40. 993674482. Daqui a pouquinho tem mais pra você, faltando 19 para as 11. Não se esqueça que Namoro no Rádio vai com você até as 11.

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Walker, Don't You Love Me Anymore. Agora faltando, não, melhor, 11:10. Intervalo rapidinho e a gente volta com muito mais pra você que merece sempre o melhor por aqui. Boa noite, Goiânia!

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0: 11:16. Que é isso, minha gente? Boa noite.
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0: Pra você, olha, pra você uma noite linda, sempre, por aqui, sempre. Amanda André, 31 anos de Trindade. Ela está interessada em um homem de 30 a 40 anos. O telefone é o 982-155744. Sônia? Sônia, um beijo para você. Ela está interessada em um homem de 61 anos. 992-36-7774. Adriano, de Goiás. Procura uma mulher de 18 a 30 a 25. 982020683. A Fernanda. Fernanda tem 39 anos, lá do Soares Ville. Procura um homem acima de 39. O telefone é o 985061637. E daqui a pouquinho não, amanhã, o Namoro no Rádio está de volta a partir das 9h20.

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2: Bom dia, bom dia, muito bom dia. Salve, salve, quarta-feira, 7 de outubro de 2026. Por aqui, seu bom e velho amigo, amigo dos amigos, Cadu Alves, feliz da vida, contente numa boa por estarmos juntos em mais uma edição da nossa maravilhosa Balada 99, o programa oficial da sua madrugada. De agora até as 4 é muita, mas muita música boa e gostosa no ar para você não ficar sozinho e nem na solidão. Então, vem ser feliz com 99,5, você também. Vem pra cá, tá aí na sua disposição pra você participar e pra você interagir do nosso programa, da nossa madrugada gostosa. É o nosso WhatsApp na sua disposição, é o nosso 985989950. E hoje tem Acústico 99 com ele, Panda. E tem convites pra você, se inscreva através do nosso WhatsApp e boa sorte. Goiânia, 6:05.

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esse é o convite pro erro. Gustavo Mori, Rafael e Bruno Marrone, aqui na programação da 99,5. Grande abraço pra Ana Paula, tá na Vila Brasília, é costureira, tá lá na produção, tá na costura, né, Ana Paula? Beijo pra você, uma excelente quarta-feira, querida. Abraço pro amigo Manuel, Leandro e o Maikin, né? Turma boa, já fazendo a resenha aí da madrugada lá no São Francisco. Valeu, Manuel. Abraço pra vocês aí, uma quarta-feira abençoadíssima. A Sandra, tá na cidade boa de Hidrolândia. Oi, Sandrinha, beijo. Vitor Hugo, motorista de aplicativo, tá na rodagem, tá no giro, tá na pista. Está com 99, é isso, Vitão? Luiz Antônio, fera da segurança.

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2: Goiânia, 19 para 1, molejo cilada. Para você, amigão da madrugada, aquele abraço e uma excelente quarta-feira, 19 para 1.

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1: Aí, clássico da música sertaneja na programação da 99,5. Abraço pra Ana Lúcia, tá no especial Araci Amaral, ligada na programação 99, né, Ana Lúcia? João Pedro, na Bahia, quero abraço, João Pedro, Reginalda, Dona Iris 2, Trindade, super beijo pra você, Reginalda, uma excelente, abençoadíssima quarta-feira. Nosso amigo Zé Daniel, fera da segurança, também ligado à nossa programação lá em Campo Grande, tamo junto, Zé. E o Alexander, motorista de aplicativo, tá na rodagem, tá na pista com a gente. Tudo de bom aí, Alexander.
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1: E esse é o nosso programa que segue ao vivo até às 4 na sua quarta-feira boa.
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1: João Neto e Frederico, Hugo e Guilherme, Saudade Sem Educação, 1h05.
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0: Guilherme Benuto, esse BO é meu aqui na programação da sua 99,5. Olha, mandar um abraço pro amigo querido Zé Carlos Bittencourt, lá na Fazenda, Lajeado, Brumado, Bahia. Tá ligado na nossa programação? Aquele abraço, Zé. Uma excelente quarta-feira.
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0: Mentira que virou paixão, Leonardo. Agora 1:29 pra você, amigão da madrugada. Aquele abraço.

Rio Negro e Solimões, ninguém faz igual. Agora 11 minutos faltando para as duas. Abraço para o amigo Arnaldo, motorista de aplicativo. Tá na rodagem, tá no giro, tá na pista com 99. Aquele abraço, Arnaldo. 99,5. Na

0: Dona Alain Aladim, clássico da música sertaneja, que saudade boa. 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
0: E esse é o nosso programa que segue ao vivo até às 4 na sua quarta-feira. Boa!
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0: Manu Batidão e Matheus e Cauã Universo 2:03.

Vamos, que Vinícius e Aviões do Forró, Colo Colo, Goiânia, 12:15. Para Ana Beatriz, em Bela Vista de Goiás. Bom dia, Aninha. Uma excelente quarta-feira, 12:16.

0: Fortaleza. Muito obrigado, galera.
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0: Praia Véia e Murilo Rufi, eu não previa que ir à programação da nossa 99,5. 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
0: Abraço pra Bruna, motorista de aplicativo, tá na rodagem, tá na pista, é a força feminina fazendo a diferença na madruga, né, Bruninha? Super beijo. Ed Brito e Samuel, toda mulher, para os corações apaixonados de plantão. Goiânia, 11 para as 3.

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1: Tá aí, saudades de Maurício e Mauri, Destino, um clássico da música sertaneja que a 99 não esqueceu. Teve também Hugo e Guilherme, Léo Foguete, Cópia Proibida.
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1: Simbora, bora, até as 4.
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1: Grande abraço pra Marizete no Real Conquista. Tá lá como sempre ligadinha na nossa programação, né, Marizete? Super beijo, uma quarta-feira abençoadíssima. Esse aí é o Zezé de Camargo e o vestido de noiva. Goiânia 3 e 7.

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1: 3:17, Edson Hudson e Maiara e Maraíza, caso indefinido. 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

Luan Santana, Erro Planejado, aqui na programação da sua 99,5. Teve também Kleber e Cauã, Humberto e Ronaldo e César Menos Fabiano, quem vai chorar. Com essas aí, a gente finaliza mais uma edição do nosso programa. A gente volta amanhã, quinta-feira, meia-noite, para mais uma super balada 99, programa oficial da sua madrugada. Vem aí o amigo querido Rodrigo Lúcio, comunicando com alegria e alto astral do seu Bom Dia Goiânia. Para você, um grande abraço, beijo nesse coração maravilhoso e uma quarta-feira abençoadíssima para todo mundo. Fica com Deus, cuide-se bem e até lá. Tchau, tchau, valeu!

0: rede aí.
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2: Muito bom dia, 4:02 para começar muitíssimo bem. A primeiríssima de hoje vem chegando com o milionário, saudoso, inesquecível Zé Rico com a música Viva a Vida. 4:03 agora, pulando aqui no nosso digital. Bom dia, boa quarta-feira.

Teodoro e Sampaio, Vestido de Seda. E a hora certa pra você, 4:09 pela 99,5 FM. Logo após essa canção, o seu alô, o seu recadinho, o seu toque de bom dia aqui pra gente, através aí do nosso WhatsApp no 98598-9950.

0: Teodoro e Sampaio, Vestido de Seda, aqui na programação da rádio que a gente ouve porque gosta. Passou por aqui também aos Trancos e Barrancos, João Paulo e Daniel. E a primeiríssima de hoje com o milionário saudoso inesquecível Zé Rico, com a música Viva a Vida, aqui no Sonzão da Primeirona, minha gente. A hora certa pra você, não perca o compromisso não. Agora 4:12, 4:12, as participações, os recadinhos que estão chegando aqui pra gente através aí do nosso WhatsApp, que está à sua exposição, o número é o 985989950. Você deixa o seu alô, seu recadinho, o seu toque de bom dia, mensagem de áudio aí de no máximo 30 segundos pra gente poder colocar o maior número de ouvintes no ar aqui no Sonzão da Primeirona, né? Vamos ver aqui agora com ele, o Juninho Ramos lá do Vega Jardim.
1: Bom dia, meu grande amigo Rodrigo Lúcio. Botei de novo na ativa, Juninho.
0: De ouvintes no ar aqui no Sonzão da Pan, né? Você que agora com o Juninho Ramos lá do Kim.
1: Bom dia, meu grande amigo Lu. Botei de novo na ativa, Juninho Ramos. Um abraço pra todos vocês da rádio. E traz, Prensco, também. Presta a todos aí, nossa. E botei na ativa, João Ramos de Goiânia.
0: Ah, seu procurador, bom dia.
2: Bom dia, Rodrigo Lu. Sobre esse dia 5, né? Já as próximas donas, Paraíba, Gabriela, João, Docilei, Raima, Ivo, Rio de Camila, Luar e demais do grupo, já sem ninguém. Alô, cara, amanhã, tchau.
0: Leu, bom dia, prazer, pra
3: aqui. Amigo Drusso, ó, quarta-feira, abençoa pra vocês, família. Um bom dia, meus amigos, Margar, meu excelente, Joia Gita, Luzmar, Camila, Leo e Jones, Juliana, Cão, o Alessandro, Saimara, Arizete, Vanilde, José, Tucão Grande, sua esposa, enfim, todos, era sempre pra não ficar ninguém no meu bom dia. Rodrigo, fica com a Maria do Parque Los Angeles, que mano, com Deus controla sempre.
0: Valeu demais, Angélica, bom dia pra você.
4: Bom dia, Rodrigo, é Santa Bárbara, para os meus amigos, sempre bem. Poxa, quando nós saímos aí, dia 7 e 8 de novembro, faz favor, fica com Deus, meu.
0: Com Deus, hein?
4: Não fica ninguém.
0: Eu te disse, Bárbara, abraço, querido.

0: Com Deus, meu amigo.
1: Com Deus também.
0: Um assim pra não ficar ninguém.
1: Valeu, Célio Cavalcante de Santa Bárbara de Goiás. Um abraço, meu querido.
2: Olá, bom dia. 4:02, quarta-feira, dia 7 de outubro. E é isso aí. Sou o John do Eden Self Delis. Mande um alô lá pro Marco Lanche, lá no Senador Canedo. E amanheceu gostoso, menino. Um dia fresquinho. Uma quarta-feira abençoada por Deus, para todo da rádio, para todos os ouvintes, né? E é isso aí, mais um dia, vamos trabalhar, fui.
1: Valeu demais, ele é o Johnny do Residencial Fidelis aqui com a gente no Sonzão da Primeirona. 4:15, vou ali agora tomar um cafezinho quentinho da tia Lourdes que já chegou. Ô tia Lourdes, bom trabalho para a senhora. Boa quarta-feira. Obrigado pelo cafezinho abençoado da senhora, viu? Bom trabalho. A hora certa pulando aqui agora no nosso digital, 4:16. Zezé de Camargo e Luciano, Coração Está em Pedaços. Essa é do ano de 1992.

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A Thaíde Alexandre, aqui na programação da rádio que a gente ouve porque gosta, hora certinha, 4:41, agora 4:41, mais mensagens, mais recadinhos que estão chegando pra gente aqui no nosso 985989950. Bom dia, Rodrigo Lúcia, aqui é Reginalda, do Dona Iris 2, em Trindade. Um dia abençoado, alô, Reginalda. Muito bom dia pra você também, viu, amigo? Nosso muito obrigado, viu? Roberto da Borracharia Império de Aparecida de Goiânia. Alô, Roberto! Um abração pra você também, muito bom dia. Bom dia, Rodrigão. Tô aqui ligadinho na 99,5 pelo aplicativo. Vai aí, um abração pra turma do grupo Amigos da Madrugada. Hoje o grupo está em festa, sabe por quê? É o nível do nosso amigo Renivaldo Tolentino da Fazenda Alvorada e da nossa amiga Fernanda. Desejo a eles felicidades. Ah, que Deus possa abençoar grandemente a todos, né? Ah, tocarei as patotinhas pra eles aí, meu brother. Fica com Deus, um grande abraço. José Daniel de Campo Grande, do Mato Grosso do Sul, mas que bacana. Alô, Renivaldo Tolentino, alô, Fernanda. Parabéns, muitas felicidades, muitos e muitos anos de vida. Que seu Jesus venha abençoar vocês cada vez mais.

0: Parabéns, Edivaldo Tolentino, aniversariante do dia. Parabéns, Fernanda. Muita saúde, muitas felicidades, muitos e muitos anos de vida. Felicidades hoje e sempre. Desejo de todos nós aqui também da 99,5 FM, viu? Tudo de bom. Alô, Leozão do Nova Esperança, bom dia, amigo.
1: É o Leozão, bonitão aqui do Jardim Nova Esperança, passando aqui na primeirona para desejar um bom dia ao padre Luiz, sua esposa Marcelena, o Wilson Planalto, Célio Santa Bárbara, Vanderlei Gato, Santo Antônio, Amara Gomes, nosso cantor do grupo Bela Vista de Goiás e todos o grupo da 99. Não se esquecendo, pessoal, que dia 7 e 8 de novembro, a mega festa na Fazenda Garapa, todos do grupo tô convidado, viu? Ô Rodrigo Lúcio, Jesus abençoe esse programa de hoje, viu?
0: Valeu demais, Leozão, um abração pra você também. Alô, Batistinha, bom dia.
2: Bom dia, Rodrigo Lúcio, Batistinha de Leopoldo de Bulhões, aqui na audiência, e vamos que vamos, né? Para mais um dia, agradecer a Deus por este amanhecer, que Deus abençoe você, sua família, seu pai, cada ouvinte que está ouvindo essa programação. Um abraço especial a todos os amigos da madrugada. Um abraço a minha mãe Bebel. Tamo juntos até depois do fim.
0: Valeu, meu querido. Bom dia pra você também. Alô, Maria de Lourdes.
3: Bom dia, Rodrigo Lúcio. Aqui é Maria de Lourdes, aqui do Buriti Serena, Aparecida de Goiânia. Passando pra falar um bom dia pra você. Um bom trabalho pra nós. Que Jesus abençoe o nosso dia. Com Deus.
0: Com Deus também, amiga. Tudo de bom pra você, viu? Alô, Marcos Antônio do Condomínio Santa Rita. Muito bom dia pra você, amigo Rodrigo Lúcio. Uma quarta-feira cheia e abençoada por Deus, né? Que Jesus Cristo abençoe você e a sua família. Bom dia, Marcos Antônio. Alô, Marcos Antônio. Bom dia, Rodrigo Lúcio. Sou a Shirley do Jardim Primavera, passando pra desejar uma abençoada quarta-feira pra todos nós. Alô, Shirley. Muito bom dia pra você também. O José Martins Neto, lá do setor Morada do Sol. Alô, José Martins. Muito bom dia. Bom dia, Rodrigo Lúcio, João da Cobra, de Bela Vista de Goiás. Mandando alô aí para o Divino Açougueiro, Amara Gomes, o José Aparecido, Heloísio, a Ilma. Valeu demais, João da Cobra. Um abraço para você também, meu querido.
4: Bom dia, Rodrigo Lúcio. Como é que você tá, meu amigo? Tudo jóia por aí? Aqui tá tudo bem, graças a Deus. Passando aí para deixar um alô aí a todos os ouvintes aí da Rádio 99,5, para todos os amigos da madrugada, pro Banda Delegado de Santo Antônio de Goiás, pro Wilson da Fazenda Águas Claras, que jóia, cachorrão. Bastida Borracharia, Ivonilde, Eliezo, José Daniel, Anjo Divino, Divino Teodoro, para todo mundo aí, Ceará da Reciclagem, para Rosângela Vaz da Rocha, todo mundo aí. Falou, meu amigo. Passa uma música para mim aí. Hoje é meu aniversário. Passa aí Mágoas de Boiadeiro, por favor, meu amigo. Um abraço com Deus.
0: Valeu demais a ele, nosso super amigo Renivaldo Tolentino, aqui da Fazenda Alvorada, tá aí sempre acompanhando, sempre curtindo a nossa boa programação. Obrigado, meu querido, muito bom dia pra você também, viu?
5: Eu, Rodrigo Lúcio, aqui é a Adriane Moren, no bairro Cardoso, de Aparecida de Goiânia. Vamos que vamos por mais um dia, graças a Deus. Muito obrigado por me presentear logo pela manhã com o meu Zezé de Camargo Luciano. Um beijo bem forte, um abraço muito mais forte. Tchau, vamos que vamos para mais uma viagem.
0: Valeu, é isso aí, Adriane Borges Moreno, lá do Jardim Cardoso, acompanhando aqui o sonzão da 99,5 FM, muito bom dia.
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0: Nossa melodia preferida, as Marcianas, aqui no sonzão da Primeirona.

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1: No calor dos teus abraços, irmãs Galvão, aqui no Sonzão da 99,5, 4:52. Bom dia.

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0: A programação da rádio que a gente ouve porque gosta. Agora, um minuto faltando para as 5 horas da manhã. Mais mensagens, mais recadinhos que estão chegando pra gente através aqui do nosso WhatsApp no 985989950. Bom dia, Rodrigo! Deus abençoe nosso dia, tamo junto! O top das galáxias! Fabrício, FF Empório do Pão, Jardim Abapurô, Fabrício! Fabrício Fabriceira, um abraço pra você, meu querido! Saudades, espero que esteja tudo bem, meu irmão, viu? Um abração pra você, obrigado! Você tem uma quarta-feira abençoada, boas vendas pra você aí, viu? Ó, um dos melhores padeiros do nosso Brasil Baroninho, minha gente. E é meu irmão de fé, irmão camarada, valeu demais, Fabrício. Ô, Fabrício Fabriceira, ele sim é o top das galáxias. Valeu, meu irmão. Ele que tá lá agora no Jardim Abapuru, gente, lá na FF Empório do Pão. Abração, Fabrício. Pra toda a família também, viu? Obrigado mesmo, meu irmão, pelo carinho da audiência, viu? Um forte abraço, tudo de bom.
1: Bom dia, meu amigo Rodrigo Lúcio. Estamos juntos, vem estudar outra vez, né? Que Deus nem fez economia e vida vereador, estou passando para desejar um ótimo trabalho, pedir para Pai do Céu para continuar abençoando seu país. Eu, você, toda sua família, toda a minha família, todos os ouvintes, abençoar todos os meus amigos do grupo da 99, você que a gente ouve que gosta. E Deus abençoe todos os caras de Goiânia do mundo inteiro, todos meus amigos também no cinema. Um cheiro cheiroso, meu amigo. Deixa eu ir trabalhar. Beijo, tchau, fui.
0: Valeu demais, Deusani. Muito bom dia pra você também, viu, amiga? Lindomar Rocha Contígio, lá do Santo Hilário. Alô, Lindomar, como é que você tá? Um abração pra você também. A Ivonete dos Santos Rocha do Santo Hilário também está aqui com a gente. Bom dia. A Mara Gomes, oi, Mara Gomes. Bom dia, amiga.
2: Bom dia, Rodrigo Lúcio. Hoje meu bom dia vai pra você, pra sua família, pra todos do grupo 99,5 FM, pro Flã Clube. E passando aqui para dizer que dia 7, dia 8 de novembro, o nosso primeiro encontro na Fazenda Garapa, você é o nosso convidado especial. E todos do grupo da 99,5. Bom dia e uma ótima quarta-feira para todos nós.
0: Valeu demais, ela, nossa super amiga Mara Gomes, lá de Bela Vista de Goiás. Valeu, Mara. Muito bom dia para você também, viu, amiga? Bom dia. Ótimo dia abençoado. Clarice Rosinha, da cidade de Veracruz, um em Aparecida. Tudo bem, Clarice? Alô, Argemira.
3: Querido, Deus abençoe. É Argemira e José de Oliveira, aqui da Vila Maria. Eu quero mandar um abraço para você, que Deus te dê um bom dia. Um abraço a todos aí da 99 e para todos ouvindo aqui da Vila Maria. Deus abençoe, meu querido.
0: Amém, a você também, Argemira. Obrigado, viu, amiga? Muito bom dia para você também, viu? Bom dia, Rodrigo Lúcio. Que Deus abençoe esse dia. Mais um dia de trabalho para todos nós. Deus abençoe também sua família, seus ouvintes e meus amigos da madrugada. Chico Quijóia, Wilson Rodrigues, Joaquim Fernandes, Enivaldo Tolentino, Rosângela Vaz, a Ivonilde, a Soraya Amara, o José Daniel. Um abraço para todos com a graça de Deus. Obrigado. Valeu demais, divino. Um abração para você também. Alô, Vanderlei Gatti. Bom dia.
4: Bom dia, minha amiga Rodrigo Lúcio, sou Vanderlei Gatti, Santo Antônio, Goiás. Quero mandar um livro para Jair Gato, para meu amigo Cowboy Alberto, com João Giló, Renivaldo Benaborada, Luiz Padeiro, José Aparecido, Mara Gomes, Leozão Bonitão, Selma, Jânio de Abadeira de Goiás, Ilma Pereira, Hospital São Lucas, Rosângela Vai da Rocha, na Chácara Barro Branco, Josimar Lobo, Cowboy Lobo, Carlos Igão do Bahia, para meu amigo Raimundo, que está na Bahia. E Rodrigo, os amigos da gente vai tudo embora, né, Rodrigo? Tem jeito não, né, cara? Fica com Deus, meu amigo.
0: Com Deus também, Vanderlei. Um abraço, meu querido. Temos que aproveitar ao máximo essa vida nossa, viu, meu amigo Vanderlei Gatti? Aproveitar cada instante, não ficar com mágoa de ninguém. O que a gente puder fazer pelos outros, a gente tem que fazer. Se a gente puder melhorar a vida de alguém, de apenas uma pessoa, já é o suficiente pra gente poder mudar este mundo, viu? Voltar a falar com pessoas que a gente não conversa, já tem um tempo já, né? Esquecer algumas coisas do passado, não falar algo que você tem vontade de falar que pode magoar uma outra pessoa, enfim, a nossa vida é assim, como diz aí a piada que todo mundo conta, né? É tão passageira, então a gente tem que aproveitar ao máximo e viver em paz. Isso que é o mais importante, meu amigo. O resto é o resto mesmo, viu? Valeu, um abraço pra você. Obrigado, viu, Vanderlei? Obrigado mesmo, irmão. Tamo junto. Bom dia, amigo! Estamos aqui em Ilhéus, na Bahia, curtindo a praia e a 99,5. E não esquece, dia 7 e 8 de novembro, mega festa do grupo da 99,5. Será uma grande festa, ele, nosso super amigo João Giló. Gente, é verdade, o João Giló mandou até vídeo aqui, ó. A Maria Vitória me passou aqui no WhatsApp, a minha telefonista. Mostrou lá que lugar bonito, hein, João? Rapaz do céu! Nosso super amigo João Giló, em Ilhéus, lá na Bahia, curtindo, ó. Aproveitando aí, ó, que beleza! Lugar muito bonito mesmo. Valeu demais, João Giló! Um abraço, meu querido, muito bom dia. Abraço pra todos que estão aí contigo também, viu? Aproveitando essa viagem maravilhosa e super abençoada. Ô, turma, obrigado, viu, gente? Obrigado mesmo pelo carinho. Um abração pra vocês, tudinho aí. Vocês possam aproveitar bastante. Alô, João Giló! Um abraço, meu querido, bom dia! 5:05. 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

Casa Solidão, aqui na programação da rádio que a gente ouve porque gosta, Paixão Goiana, Ronaldo Viola e João Carvalho, Agora ou Nunca, Dalvan, Casa de Barro, Pena Branca e Chavantinho, aqui na programação da Primeirona. 99,5. Agora faltando 3 minutos para as 6 horas da manhã, Roberta Miranda, Vá Com Deus é o nome da música, logo após a canção Nunca, Dalvan, Casa de Barro, Pena Branca e Chavantinho, aqui na programação da Primeirona. 99,5. Agora faltando 3 minutos para as 6 horas da manhã, Roberta Miranda, Vá Com Deus é o nome da música, logo após a canção, a nossa reflexão do dia.

Coragem é o tema da nossa reflexão de hoje. Quando a vida te oferecer motivos para temer, quando parecer estar num barco pronto a naufragar, tenha coragem. Quando parecer que a sua família, seu amor, que todos te rejeitam, quando a vida em si parecer não ter mais sentido, não desista, tenha coragem. Quando parecer não ter mais portas para bater, quando sentir que não há uma solução eficaz para os problemas, quando seus olhos já denunciarem a tristeza que sua postura tenta esconder e sentir que a sua vida se tornou o espetáculo de um teatro que não termina, tenha coragem. Tenha coragem e não desista nunca de sonhar, de querer, de amar, de conquistar. Então, quando cair, lembre-se de levantar. Quando chorar, lembre-se que também poderá sorrir. Quando não tiver força, lembre-se que Deus pode te dar. Enfim, quando a vida parecer não mais te querer, queira muito a vida. Por mais que alguns digam que não fazes nada de importante, saiba que o mais importante já foi feito. Você.

0: Marcos Almeida, Ser Valente, tema da nossa reflexão do dia aqui pela 99,5 FM. Todos os dias, a partir das 6 horas da manhã, a nossa reflexão ao vivo aqui na programação da rádio que a gente ouve porque gosta. E sempre tô no meu Instagram postando também as nossas reflexões. Se você puder me seguir, vou ficar muito feliz lá no @ Rodrigo Lúcio Fio Fio. As nossas reflexões do dia, mensagem de fé, de amor, de esperança, faço todos os dias a partir das 6 horas da manhã aqui na rádio que a gente ouve porque gosta, e logo em seguida eu posto lá no meu Instagram no @ Rodrigo Lúcio Fio Fio, para que você possa ouvir novamente e possa compartilhar com as pessoas que você ama, com as pessoas que você gosta. E eu vou ficar muito feliz em ter você lá como amigo ou como uma amiga, viu? E daqui a pouquinho eu vou aproveitar para mandar aquele beijão, aquele abração caprichado, personalizado para você que começar a me seguir agora, viu? @ Rodrigo Lúcio Fio Fio. E para você que já me segue, é claro, o meu muito obrigado.
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0: Oi, gente, bom dia. Essa

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2: Muito bom dia, minha gente! Vem chegando agora, Zezé de Camargo e Luciano, 200 anos. Alô, Adriane Moreno, bom dia! Alô, Catlene, no Residencial Portinari. Alô, Savim, na cidade de Diorama, Goiás. A hora certa, minha gente, 6:08.

João de Deus e Centro Espírita são condenados a pagar 20 milhões de indenização por danos morais coletivos. A notícia é do G1 Goiás. 6:11, João de Deus e o Centro Espírita do Inácio de Loyola foram condenados a pagar 20 milhões por danos morais coletivos. Eles também indenizarão vítimas individualmente. O montante será destinado a fundos de proteção a vítimas de violência sexual. A justiça manteve o bloqueio de uma fazenda de 41 milhões. O juiz André Luiz Figueiredo rejeitou a defesa. Ele afirmou que o réu usava a estrutura e credibilidade da instituição para cometer as violações. As denúncias contra o médium foram veiculadas em dezembro de 2018, após relatos exibidos pela TV. O caso ocorreu em Abadiânia. João de Deus acumula 215 anos de pena por crimes como estupro de vulnerável. Ele cumpre prisão domiciliar com tornozeleira eletrônica. 6:12, César Menotti, Fabiano, caso marcado, 6:12, aqui no Sonzão da Primeirona, minha gente.

6h15, essa é classuda, hein? Linda demais, Chitãozinho e Chororó, fogão de lenha, para continuar muito bem aqui o seu nosso Bom Dia Goiânia, 6h16.

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4: Mas é claro que tem prêmios pra você nessa manhã de quarta-feira e é ela que já está aqui nos estúdios da Primeirona. Bom dia, Maria Vitória.
5: Bom dia, Rodrigo Lúcio. Como você tá?
4: Graças a Deus, e você?
5: Eu tô ótima, graças a Deus
4: que
5: também.
4: Que coisa boa, tempinho bom, né? Continua um tempo assim muito agradável, né, Maria Vitória?
5: Um friozinho, gostoso, tá muito bom mesmo.
4: Oh, coisa boa, viu? E ela que já chega trazendo coisas boas aqui pra gente. Qual é o prêmio de hoje, Maria Vitória?
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4: Que coisa boa pra participar, tem que mandar mensagens, né?
5: Isso mesmo, manda seu bom dia, seu alô lá no 62985989950.
4: Muito bem, tem também o telefone fixo, né? Pro pessoal poder participar também.
5: É verdade, conta pra gente o telefone fixo.
4: 3221-9950, minha gente. Eu ainda sou desse tempo ainda, viu? Do telefone fixo. Algumas pessoas ainda têm telefone fixo em casa. Algumas. Mas grande maioria é só no celular mesmo. É mais fácil, né? Manda mensagem e tal. Usa aí o WhatsApp. Mas tem algumas pessoas que... Eu conheço pessoas, Maria Vitória, que não têm rede social.
5: Nenhuma?
4: Só o WhatsApp.
5: Só o WhatsApp. Nossa, hoje em dia é difícil.
4: Tem gente que não tem.

0: sabia?
1: Gente mais velha costuma não ter, né?
0: Exatamente, são os mais velhos, né?
1: Uhum.
0: Então assim, e ainda eles ainda estão aí no mercado de trabalho, né? Estão
1: com
0: atuantes
1: certeza.
0: Ainda, mas tem muitas pessoas que realmente não têm rede social. Tem o WhatsApp, né? Que querendo ou não, acho que o WhatsApp hoje em dia é um recurso muito bom, né?
1: É, pra falar com os parentes, familiares.
0: Com colegas, com vizinhos. Mas ainda tem muitas pessoas que não têm rede social. Tem o WhatsApp, que querendo ou não, é um recurso muito bom, né?
1: Pra com os parentes.
0: Com colegas, com
1: vizinhos.
0: A mãe faz parte de um grupo de vizinhos lá na nossa aqui. Quando parece alguém diferente assim na rua, todo mundo fica onde. Amanda, tu já, bacana.
1: Isso,
0: né?
1: Bom.
0: Eu ainda tô em alguém que não tem do WhatsApp.
1: Bom, mas, nossa, volte de outro país.
0: Exatamente.
1: Seus
0: ouvidos
1: da velha.
0: Irmão barato. Muito bem.
1: Vai pra mim, todo mundo tá ouvindo.
0: Olha, tem você com um pouco atrás do nosso 9522129509. Melhor os

MotoGP em Goiânia, ingressos para 2027 chegam a R$27 mil. A notícia é do Mais Goiás. 6:33, quem pretende acompanhar de perto o retorno do MotoGP a Goiânia já pode consultar a estrutura de ingressos para o Grande Prêmio do Brasil de 2027. A página oficial de

há 4 décadas. Tem alguns ingressos que custam R$ 445, outros ingressos que custam aí na faixa de R$ 3.226, outros que custam aí até R$ 27.629. A primeira edição do novo ciclo do MotoGP em Goiânia registrou forte presença de público. Quase 150 mil pessoas passaram pelo autódromo durante o fim de semana, movimentando cerca de 1 bilhão da economia da capital e contribuindo para o processo de mais de 10 mil postos de trabalho. A expectativa é que o evento em 2027 atraia cerca de 200 mil pessoas. 6:34, Hugo e Guilherme, na rádio que a gente ouve porque gosta.

0: Muito bem, agora 6 horas e 37 minutos. Deixa eu aproveitar para mandar um forte abraço aqui para o nosso amigo Martins, né? Que tá aí aqui agora, a Débora, melhor dizendo, a Débora Martins, me seguindo lá no Insta. Obrigado, viu, Débora? Muito bom dia para você, viu, amiga? Meu muito obrigado mesmo. Tamo junto aqui no nosso Insta, o Isaías Lopes. Alô, Isaías Lopes, como é que você tá? Tá tudo bem? Abração para você também. Obrigado, viu, por estar aí comigo também no Insta. E a Maiara Souza. Alô, Maiara. Maiara G. Souza, me seguindo lá no Insta também. Obrigado, amigo. Obrigado por você estar aí junto com a gente também no arroba Rodrigo Lúcio Fiofio. Nosso muito obrigado. Mais uma vez, repetindo pra você a hora certinha, 6:38.
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14: Muito bom dia, 6:49 agora.

mensagens, com os recadinhos que estão chegando aqui pra gente, através aí do nosso 985989950, através também do nosso telefone fixo, que é o 3221-9950. Bom dia, Rodrigo Lúcio, que você tem aí uma quarta-feira abençoada com a sua família e com todos os ouvintes, e que Deus abençoe a cada dia a saúde de seu paizinho. Abraços, obrigado, Cleia, obrigado pelo carinho, obrigado mesmo pelas palavras, viu? Muito feliz com a sua mensagem, viu? A Isabela Silvestre Barros, lá do Pontal Sul. Bom dia! Animado para nossa quarta-feira? Isso aí, Isabela. Super animado, né? A Poliene dos Santos, lá do Jardim Novo Mundo. Bom dia, Rodrigo Lúcio. Meio de semana, né? Linda reflexão. Ô, Poliene, que bom que você gostou. Fico muito feliz, tá? A Camila Bispo Costa, lá do Rosa do Sul. Bom dia, Rodrigo. Conheci um vendedor de laranjas, não sei o nome, na Praça do Jacaré. Ele não tem WhatsApp. E, apesar de não ser uma pessoa de idade, acredito que tenha no máximo uns 40 anos, se recusa a ter o aplicativo. É, tem muita gente desse jeito, né? Ah, tem pessoas que não gostam de rede social, né? Ah, Instagram, Facebook, Kwai, acho que é assim que fala, né? Kwai ou Kwai. Ah, tem também o WhatsApp, muita gente fala que é uma rede social, o YouTube, né? Tem gente que realmente fica fora aí desse mundo virtual, viu? Ah, ele que tá certo, viu, Camila? Se for parar pra pensar, é ele que tá certo, viu? Alex Jesus, lá do setor Leste Universitário, bom dia, Alex. Temos também o Tarcílio Ribeiro, da Vila Pedrosa. Alô, Tarcílio! A Antônia Maria Carvalho dos Santos, em Trindade. Bom dia, Rodrigo Lúcio. Bom dia a todos os ouvintes. Abençoada quarta-feira para todos nós. Um cheiro. Cheiro pra você também, Antônia. A Orlinda Lopes, lá do setor aeroviário. Bom dia, Rodrigo. Linda reflexão. Eu amei demais. Que bom que você gostou, Orlinda. Também fico muito feliz quando o pessoal fala assim que gosta aí da reflexão do dia, né? E eu fico feliz da vida que a gente separa um tempo aqui no nosso dia a dia pra gente poder pesquisar e trazer aqui as melhores mensagens. A gente fica muito feliz quando toca assim o coração, viu? A gente fica todo aqui, ó, com... Aí eu fico feliz da vida. A gente para um tempo do nosso dia pra poder pesquisar e trazer aqui as melhores mensagens. A gente quando tem o coração, a gente fica todo com o coração feliz da vida.

fica todo aqui, ó, com o coração feliz da vida, com aquele sorrisão estampado até na orelha. Valeu! 6h52 agora, Chico Rei Paraná. Alô, Raimundo, diretamente de Conceição, no Coité, na Bahia. Alô, Joaquim Fernandes, bom dia, minha gente. 6h52.

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1: 5 minutos faltando agora para as 7 horas da manhã. Leonardo com Eduardo Costa, do Festival Cabaré Laço Aberto. 5 para as 7.

0: 10 minutos, faltando agora para as 7 horas da manhã, na 99,5 FM.
1: Fatos, destaques e muita informação aqui no Bom Dia Goiânia. Rodrigo, vamos falar de oportunidade. Atenção, você, minha amiga, você, meu amigo, que está nos ouvindo nesse momento. Olha só. Comurg abre processo seletivo com salários de até 15 mil reais. Essa informação é do portal TVSD Notícias, aqui da nossa TV Serra Dourada. Vamos aqui para os detalhes. Bom, é o seguinte, a Companhia de Urbanização de Goiânia, a nossa Comurg, está com um processo seletivo simplificado, aberto para diferentes áreas de atuação, com salários que variam entre 8 mil a 15 mil. Ao todo são oferecidas, caramba, só 10 vagas para contratação imediata, além de formação de cadastro de reserva. A jornada de trabalho é de 40 horas semanais. As inscrições podem ser feitas pela internet até 20 de outubro. A taxa é de R$100 para se candidatar. O interessado deve acessar o site oficial do processo seletivo, tá bom? Então você dá um Google aí, pesquisa TVSD, você vai ver essa notícia lá na capa lá, né, do portal, e aí você vai acessar esse site para poder assim então, né, se candidatar. Por que não? As oportunidades são destinadas ao cargo de analista de governança, dividido em 3 áreas: projetos e obras, governança de projetos e licitações e conformidade processual. Bom, boa sorte.
0: 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Um minuto faltando agora para as 7 horas da manhã, Gen Giovanni. 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
1: Suspeito de envolvimento em morte durante feira morre em confronto com a PM em Aparecida de Goiânia. Essa informação é do portal TV SD Notícias. Um jovem de 26 anos apontado pela Polícia Militar como um dos principais envolvidos na morte de um rapaz durante uma feira morreu após troca de tiros com os policiais em Aparecida de Goiânia. O confronto aconteceu na segunda-feira, dia 5, na Rua das Cerejeiras, no bairro Retiro do Bosque. Segundo a PM, o homem identificado como Luiz Felipe Soares da Silva, conhecido pelo apelido de Molusco, teria desobedecido a ordem de parada por volta das 20h30 e iniciado disparos contra as equipes do 8º Batalhão de Polícia Militar. Durante o confronto, Luiz Felipe foi atingido pelos policiais. Ele foi socorrido por uma equipe e encaminhado ao serviço de atendimento de urgências, o SAMU, mas não resistiu aos ferimentos e morreu no local.
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1: Vamos agora para a previsão para esta quarta-feira, hoje dia 7 de outubro. Goiânia terá sol com muitas nuvens, pancadas de chuva à tarde e à noite, temperatura mínima de 21, a máxima, olha, tem calor, hein? A máxima fica na casa dos 33 graus. Umidade relativa do ar fica oscilando entre 40 a 98%.
0: 74, bom dia.
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0: 7:13 pela 99,5 FM. Chegando agora oportunidades com ele, Nilton da Goiabeira.
1: Vamos lá, atenção, senhoras e senhores. São as ofertas de hoje, desta quarta-feira. Olha, hoje tem vaga, atenção, para pasteleiro. Aí a gente tem que tirar o chapéu, hein?
0: Ô, rapaz, é uma pessoa que sabe fazer um pastel, hein?
1: Daquele jeito, hein, Rodrigão? Bem
0: principalmente
1: recheado.
0: Agora na parte da manhã, né?
1: Aff, Maria.
0: Que isso, rapaz?
1: Por isso, você gosta de qual? Com carne ou presunto com mussarela?
0: Eu gosto de carne com gariroba.
1: Ixi, Maria.
0: Eita, ah, Maria, com água na boca. Nós, viu?
1: que é isso? Ah, Maria, com água na boca. Maria, você gosta de que tipo de pastel, Maria?
2: Hã? Gosto do tradicional, de carne com queijo.
0: Aê, tudo bem, viu?
1: Pois é, olha só, vaga então para pasteleiro, gente. Você que, né, é mestre nessa área, tá precisando aí de mais uma renda, você vai estar atuando ali na região da 44. Quem tiver interesse nessa vaga de pasteleiro, vai entrar em contato no 629-9257-6257. 629-9257-6257, vaga para pasteleiro, tá bom? Senti até o cheiro do pastel aqui agora. Olha, tem vagas aqui, atenção, para trabalhar, atenção, na Obra Max. A Obra Max está contratando vendedor, vendedora. Se você deseja construir uma carreira, essa é a sua grande oportunidade, hein? Atenção, amigos e amigas, vaga para vendedor e vendedora na Obra Max, que fica na BR-153, tá bom? Você tem contato, envia currículo aí para o 992806045. 992806045. Vamos aqui com mais ofertas de emprego. Olha, o Colégio Luiz Fidelis está contratando secretária. Isso mesmo, vaga para secretária para atuar então no Colégio Luiz Fidelis. As interessadas podem entrar em contato no 98503-2556. 98503-2556. Essas são as ofertas que são disponíveis no nosso WhatsApp com a Maria Vitória, tá certo? Rapaz, pra que a gente foi tocar nesse assunto de pastel?
0: Pois é, rapaz. Eu vou te falar, viu?
1: Ah, agora tá enrolado, hein? Olha o pastelzinho chegando aqui.
0: 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Ai, ai, 7:16.

0: 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Doutor Flávio Machado, CRM 196-137. 7:24, bom dia. 99,5.
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2: Olá, torcedor! Olá, torcedora! Bom dia! Excelente quarta-feira para todo mundo! O Campeonato Brasileiro está de volta. Depois de uma paralisação de 2 semanas, em virtude da data FIFA, hoje tem bola rolando pela 29ª rodada do Brasileirão. A partir das 19h30 em Bragança Paulista, o Red Bull Bragantino joga contra o Mirassol. No mesmo horário, põe no DVD, tem Internacional e Corinthians, rivalidade histórica entre o Colorado Gaúcho e o Alvinegro Paulista. 19h30, Inter e Corinthians. Também no mesmo horário tem Remo e Grêmio, no Mangueirão. Às 20h, o Vitória joga contra a Chapecoense. Já às 20h30 tem Botafogo e Vasco no Nilton Santos, é clássico no Rio de Janeiro. E fechando os jogos de hoje, às 21h30 no Mineirão, tem Cruzeiro e São Paulo. Amanhã, pelo Brasileirão, Santos e Flamengo, Atlético Paranaense e Atlético Mineiro, Fluminense e Coritiba, além de Palmeiras e Bahia. O Flamengo é o líder do Campeonato Brasileiro, tem 60 pontos. E em segundo, o Palmeiras com 57.
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0: 7:29. Estamos aqui com o seu colosso Bom Dia Goiânia, as participações que estão chegando pra gente, temos aqui o Sebastião Batista, tá agora lá em Goianira, a Ana Paula Santos, do Fim Social, o Isaías Lopes, lá do Maísa 2, tá mandando aí, meu padrasto não tem nenhuma rede social, viu Rodrigo, nem WhatsApp, mas pensa em uma pessoa que é feliz, viu? Eu imagino tanto que seu padrasto assim, é uma pessoa feliz, viu? Porque hoje em dia, em tudo que a gente vai fazer, a gente tá com o celular na mão. Vai almoçar ou vai jantar com pessoas queridas, com parentes, tá lá no restaurante, quando a conversa meio que acaba, cada um pega o celular e vai ver rede social, enquanto a comida tá sendo ali preparada, ou melhor, o pedido tá sendo preparado, né? Então, tudo hoje em dia, você vai para um banco, apesar que, dependendo do lugar que você tem que ir, e se for um lugar de espera, você tem que ficar ali pelo menos uns 10 ou 15 minutos esperando, ou até mesmo meia hora, às vezes acaba salvando, né? Porque, pensa, você ficar ali meia hora sem fazer nada. Então, é rede social, né? Mas tudo hoje na nossa vida é rede social, gente. Que coisa! Então, eu acho que seu padrasto realmente é uma pessoa muito feliz, viu, Isaías? Um abração pra você, viu, meu querido? Isso aqui, eu vou dar até a dica pra Jennifer e pra Bruna fazer, viu, meu amigo Nuteira? Fazer a pergunta, a pergunta do dia lá, né? Se as pessoas hoje são felizes, né? Com rede social ou não, porque aqui, ó, a pessoa já tá respondendo. Isso é uma coisa que eu falei hoje pela manhã com a Maria Vitória, nossa telefonista aqui, né? De falar que como é que se tem gente que vive sem rede social, e eu conheço muita gente, tem um parente que não tem rede social, viu, Nilteira?
14: Sim, não tem rede social. Tem um colega nosso aqui que ele não tem Instagram, não tem Facebook, ele usa o WhatsApp por causa aqui do trabalho que ele faz, mas as mais fortes, no caso aí, o Facebook e Instagram, ele não faz questão de ter.
0: Isso é pra você ver, né, rapaz? Como é que pode, né? É uma coisa quase que impossível, não é? Rapaz do céu, quase que impossível hoje em dia viver sem rede social, moço. As pessoas pesquisam hoje através de rede social. Não usa nem o Google direito mais.
14: Pois é, foi dito bastante aí no dia das eleições que as redes sociais, ela ajudou, né? Foi fortíssima pra atrair votos.
0: Que coisa, né?
14: Que coisa, loucura.
0: Tá lá, viu? Ô, meu amigo Nuteira, hoje é aniversário da Cristiane Garcia, rapaz. Uma pessoa muito bacana, muito especial.
14: Oi, Cris.
0: A Cristiane Garcia, que é esposa do nosso amigo que tá aí sempre com a gente, o Tony Dourado, viu?
14: Oh, dona Cris, Cris Dourado.
0: É a Cris Dourado, viu? Completando hoje mais um aninho de vida. Parabéns, Cris! Muitas felicidades, muitos e muitos anos de vida. Seu Jesus vem te abençoar cada vez mais do lado aí desse companheiraço, esse cara aí que ama demais o rádio, nosso amigo Tony Dourado, mais bem pago, viu? Parabéns, Cris, felicidades. Jesus te abençoe, muita saúde, né, Leuteira?
14: É isso aí, paz, saúde e sorte, Didi no bolso.
0: O resto a gente corre atrás, né?
14: É isso mesmo.
0: Boa! Dirigindo! Churrasco de paixão! É hoje que vai ter lá, viu? Vai ter churrasco de paixão hoje lá!
14: Ô, Tom! É um buquê de flores!
0: 7h32!

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1: O que tá chegando de comentário aqui, gente, falando de pastel, eita nós. A gente tá com vontade mesmo, não vou negar não, viu?
0: Mas como é que não fica, né? Logo assim cedo, assim, de falar de coisa boa, né? Ô, rapaz.
1: Ai, aquele presunto com mozzarella.
0: As lombrigas ficam tudo doidas, né?
1: Ficam loucas aqui. Mulher manda filho lavar faca e jogar arma em telhado após esfaquear homem em Aparecida de Goiânia. Informação é do portal TV SD Notícias. Uma mulher de 39 anos foi presa em flagrante suspeita de esfaquear um homem no setor Rio Vermelho em Aparecida de Goiânia. O crime aconteceu na manhã do último domingo, dia 4. A vítima de 42 anos foi encontrada inconsciente e caída no meio da rua por volta das 6:48. Equipes do serviço do Corpo de Bombeiros, né, foram acionadas para prestar os primeiros socorros no local e encaminhar o homem para o Hospital de Urgências de Goiás, o nosso Hugo. Após levantar informações e iniciar o patrulhamento da região, os militares localizaram a suspeita no setor Cidade Livre. Aos policiais, ela contou que logo após o crime, entregou a faca usada no ataque ao próprio filho, que é menor de idade. Ainda segundo a mulher, o adolescente teria lavado a faca e em seguida jogado o objeto sobre o telhado da casa da vizinha.
0: 7:36, Bruno e Marrone, alô cachorrão, juntamente com a esposa Juliana. Bom dia, casal.

0: gente. Obrigado pelo carinho, pela presença. Vocês são maravilhosos. Amamos vocês. Sem vocês não seríamos ninguém. Tudo de bom pra vocês. Obrigado mesmo. Muitíssimo obrigado pela presença de todos. Obrigado, Brasil. Obrigado, gente, pelo carinho.
1: Galera, obrigado mesmo pelo carinho de vocês. Por tudo que vocês...

vocês fazem por nós. Obrigado de coração. Obrigado, Deus, por esse momento maravilhoso que a gente vive na nossa carreira, tanto no momento pessoal como profissional. E vocês são responsáveis por isso. Obrigado mesmo de coração, tá? Deus abençoe todo mundo e até outro dia, se Deus quiser. Obrigado, galera! Obrigado, gente! Obrigado à família, os amigos também.

20 minutos faltando agora para as 8 horas da manhã. Christian Ralph, Pranto de Saudade, do ano de 1985, aqui na programação da Primeirona.

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1: e Paulinho Baculejo.
0: Baculejo, o caboclo resolveu entrar pro monastério. Você sabe o que é monastério?
1: É aquele trem de monge que a pessoa fica meditando.
0: É, que lá mesmo. Aí ele entrou, rapaz, e o orientador chegou pra ele e falou assim: ó, a regra aqui é clara, é silêncio total. A cada 10 anos você tem direito de falar duas palavras só.
1: Ave Maria, ué.
0: Vai escutando. Passou 10 anos, chegou o orientador pra ele.

0: Falou assim, quais são suas duas palavras? Ele falou, comida fria. E voltou pro tapete dele de novo, sabe? Não sei. Aí passou mais 10 anos, o orientador chegou pra ele de novo, quais são suas duas palavras? Ele falou, cama dura. E voltou pro tapete dele de novo. Ah, credo. 10 anos depois, chega o orientador de novo, falou pra ele, quais são suas duas palavras? Ele, vou embora. Ele falou, eu sabia. Desde que você chegou aqui, você só reclama.
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11 minutos faltando agora para as 8 horas da manhã. João Mineiro e Marciano, As Paredes Azuis. Aqui no Sonzão da 99,5. Alô, Heloísio Padeiro, bom dia, amigo. Alô, Leonardo Florentino, Jardim Tiradentes. 11 para as 8.

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1: Policial é preso suspeito de atirar em adolescente em Goiás. Vítima pode ficar paraplégica. A informação do portal TVSD Notícias. Um policial militar foi preso em flagrante e teve a arma apreendida suspeito de balear um adolescente de 15 anos no pescoço na saída de um evento realizado em uma chácara em Abadia de Goiás. Segundo o delegado responsável pelo caso, a jovem corre o risco de perder os movimentos do corpo em decorrência do ferimento. A ocorrência começou após a polícia militar ser acionada na noite de domingo. Funcionários do ambulatório municipal de Abadia de Goiás chamaram a equipe e informaram sobre a entrada da adolescente ferida por disparo de arma de fogo. Devido à gravidade do quadro, a vítima foi transferida para o UGOL, aqui em Goiânia, onde permanece internada em estado estável.
0: 7:53 e Paulo e Paulino, daqui a pouquinho o programa Sandes Júnior. Na rádio que a gente ouve porque gosta.

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Tem aqui a cesta de alimentos, contendo 17 itens: arroz, feijão, café, macarrão, doces e muito mais. Mais a camiseta da 99,5 para Gesiel Francisco de Souza, lá do bairro Botafogo, aqui em Goiânia. Alô, Gesiel, parabéns, hein? Se deu bem aqui com a gente. Gesiel Francisco de Souza, bairro Botafogo, faturando então o super cestão de alimentos, contendo 17 itens, mais a camiseta aqui, ó, da

ao meio-dia tem um Falando de Amor com DJ Ney Magrini, às 16h, tem um Tarde Show com ela, Bruna Fabrina, 19h, Hora Extra com a Bruna e o Boco, às 21h tem um Boa Noite Goiânia com o Boco, à 00h, o Balada 99 com o Cadu Alves. Nas notícias, na equipe de promoções, tem o Nilton Santos, nas folgas tem o Bruno Carvalho, Giliade Vieira, nas férias tem o Igor Alves. Eu, Rodrigo Lúcio, volto amanhã, assim se Deus permitir, ao vivo, a partir das 16h, antes

Rodrigo Lúcio Fiu Fiu, tudo junto. Que os anjos do Senhor estejam ao seu redor, lhe guardando e lhe protegendo em todos os seus caminhos. E nunca se esqueça, o coração alegre, a

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2: A nossa oração de hoje é para você que está enfrentando qualquer tipo de problema. E também para todos que estão vivendo uma fase muito boa na vida. A oração do dia é para todos vocês.

Divino Pai Eterno, aqui estamos para prestar-vos a nossa homenagem. Nós cremos em vós, Pai Eterno, nosso Pai e nosso Salvador. Confiamos em vossa bondade e poder. Queremos amar-vos sempre, cumprindo vossos mandamentos e servindo ao vosso Filho Jesus na pessoa de nossos irmãos. Nós vos damos graças pelo vosso amor e pela vossa ternura. Vós nos atrais ao vosso santuário e nos acolheis de braços abertos. Vós nos guiais com os ensinamentos do vosso Filho, nosso Senhor, e nos dais sempre o vosso perdão. Divino Pai Eterno, queremos consagrar a vós nossas famílias para que vivam em paz e harmonia, nossas casas para que sejam iluminadas pela vossa presença, nossas alegrias para que sejam santificadas pelo vosso amor, nossas preocupações para que sejam acolhidas em vossa bondade, nossas doenças para que sejam remediadas com a vossa misericórdia, nossos trabalhos para que sejam fecundos com a vossa bênção. Divino Pai Eterno, recebei a homenagem da nossa fé, fortalecei a nossa esperança e renovai o nosso amor. Dai-nos o dom da paz e da fidelidade à vossa Igreja, pela intercessão de Nossa Senhora, Mãe do vosso querido Filho. Dai-nos a perseverança na fé e a graça da salvação eterna.

Estamos começando mais um programa Sandy Júnior pela 99,5 FM. Você ouve porque gosta. Vamos juntos até o meio-dia e, como sempre, feliz, de bem com a vida, contente numa boa. Cumprimentando todos os aniversariantes, desejando a você, aniversariante de hoje, parabéns, felicidades, que a data se repita por muitos e muitos e muitos anos.

E abrindo o programa de hoje, você conferiu com Rick Martin, Estranho, teve Ana Castela. É, ela cantou uma música bonita. Como é que é o nome dessa música? É Que Eu Não Te Esqueci, é isso aí. E teve Zezé Di Camargo e Luciano, Saudade Bandida.

De bandida. Hoje nós temos para vocês um jogo de panelas mais a camiseta da 99,5 FM. O kit supermercado com frango, presunto, linguiça, calabresa, requeijão e muito mais. E tem também o boné da 99,5 para você responder. De qual novela esta música do Vando foi tema?

0: Que maravilha! Essa música muito bonita é do Vando, ela foi tema de uma novela em 1986, faz muito tempo. Acho que eu nem tinha nascido em 86. Mas a pergunta tá aí, hein? De qual novela a música foi tema? Tem o jogo de panelas mais a camiseta da 99,5 e o kit Super Frango pra você!
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0: João Bidu, maior astrólogo do Brasil, chegando para falar para todos de Áries, Touro e Gêmeos.
2: Bom dia para você, mamãe, bom dia para você, papai. Estamos aqui, hein, com a graça de Deus, nesta quarta-feira, 7 de outubro, já com a lua minguante no signo de Virgem, tá bom? E vamos respondendo para a Carla Cristina. Aliás, vou responder depois de peixes, né? Bom dia, João Bidu, sou de Aquário, meu namorado Gêmeos. Ele não consegue emprego. Quero uma simpatia para conseguir emprego para ele. Tá legal, Carlinha? Logo após o signo de peixes, tá? Porque agora você tem um encontro marcado com Camila Ravanelli e o horóscopo do seu signo. Bom dia, Camila.
3: Cheguei, João! Todo mundo na minha companhia agora, então? Bom dia pra você, bom dia pra você, nosso querido ouvinte. É quarta-feira, meio de semana, e vamos saber agora o que os astros prepararam pra gente com o horóscopo do João Bidu.
1: Áries.
3: Alô, você do signo de Áries! Sua sorte é favorecida por Marte e Urano, trazendo boas oportunidades logo cedo. No trabalho, tarefas pendentes exigem esforço adicional, mas os problemas se resolvem rapidamente, tá? Cuidados com a saúde são essenciais, especialmente à noite. No amor, há paqueras e charme logo pela manhã. Hoje a sua cor é branco e os palpites são 50, 51 e 23. Oi, Touro! Hoje há boas chances de aumentar a sua renda, tá? Especialmente para quem trabalha em casa. Com a lua em Virgem, a sorte fica favorecida. No trabalho, a colaboração com colegas e parcerias é beneficiada, tá? Elevando aí a sua criatividade. No amor, há muito carinho e romantismo. Hoje a sua cor é preto e os palpites são 32, 14 e 6.
1: Gêmeos!
3: Geminiana, geminiano, o dia pode trazer tensões familiares, tá? Mas o humor melhora rapidamente, com disposição para resolver questões cotidianas. No trabalho, a comunicação flui bem e facilita tarefas rotineiras. No amor, uma paixão antiga pode ressurgir. Lembre-se de aproveitar os momentos e manter o equilíbrio emocional. Sua cor é amarelo e os palpites para hoje são 60, 44 e 53.
0: 8:21.
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2: Olá, Sandes, muito bom dia. Chegando por aqui com a primeira quentíssima do mundo das celebridades. Sandes, eu vou começar falando sobre o Gustavo Lima, que foi condenado pela Justiça do Piauí a indenizar uma mulher que foi expulsa de um show do cantor no Réveillon do ano de 2022. Pois é, segundo o processo, Virgínia Nogueira afirmou que foi retirada do evento de forma vexatória depois que Gustavo disse que ela estaria jogando água e bebida nele. A justiça determinou o pagamento do valor de R$5.000 por danos morais. A defesa dela, que havia pedido R$500.000, considerou o valor muito baixo, ou seja, 4 anos depois da confusão, a história ainda está rendendo. A gente segue acompanhando esse caso. Qualquer novidade, a gente volta e conta tudo pra vocês. Vamos seguindo, Sandes. Daqui a pouco eu tô de volta com outra quentíssima.
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E vamos à pesquisa do dia. Tá valendo hoje um jogo de panelas mais a camiseta da 99,5. 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Para você responder de qual novela esta música do Vando foi tema.

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1: Simbora, dê a sua opinião. Os prêmios estão aí. Muito obrigado para quem já está ligando, para quem está dando opinião através de uma mensagem de voz pelo nosso WhatsApp. Mas eu quero cumprimentar com muito carinho você que está no trânsito, é no seu carro. Muito obrigado pelo carinho da audiência. Um abração para Antônia Pereira. Ô, minha querida Antônia, como é que está você? Tudo bem? A Antônia mora lá no Veracruz 2, saída para Trindade. Elaine Evangelista, que mora em Aparecida de Goiânia. Zélia de Jesus Silva, que é do Parque Santa Cecília. E Valéria Machado da Silva, do Conjunto Estoril. Ah, quem chega para abrir esta sequência na rádio que só toca as bonitas, cheirosas e gostosas é a Simone Mendes.
2: 985-98-9950-8:31. Calma, deixa eu respirar um pouco. Nós somos dois.

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1: Bom dia, meu nome é Luara Cíntia, sou do setor São José. Bom, tô aqui ligadinha na 99,5. A música que me lembra Goiânia, né? Que momento especial. É lá no Jardim.

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2: Beleza. Bom. Nós tocamos aí a música da minha vida, você sabe como é que participa, né? Você pode participar através de uma mensagem de voz pelo nosso WhatsApp, seu nome completo, onde você mora, e você diz uma historinha bem brevezinha: olha, essa música marcou a minha vida por isso, isso, isso, isso. E todos os dias às 8h30, aqui no programa tem a música da minha vida. Beleza, daqui a pouquinho eu vou falar com o Francisco. Guarda aí, Francisco, segura aí, Francisco. Porque todo mundo sonha. Às vezes você sonha e amanhece o dia, meu Deus, eu esqueci meu sonho. Mas tem gente que não esquece do que sonhou. Então, se você sonhou e lembra do seu sonho, conte pra gente através do nosso WhatsApp. E os sonhos serão revelados através do Dicionário dos Sonhos.
3: Olá, bom dia! Boa quarta-feira para você e tá chegando agora a sua revelação dos sonhos. Maria Helena, do Nova Esperança, sonhou que abria as cortinas de casa e viu uma paisagem muito bonita.

0: apresenta novas perspectivas e uma fase com coisas que podem ficar mais claras para você. Pedro Soares, da Vila União, sonhou que estava com um relógio na mão e percebia que os ponteiros estavam parados. É alerta para atrasos, para espera ou aquela sensação de que alguma área da sua vida não está andando. Ana Cláudia, do Santa Luzia, sonhou que estava dobrando lençóis e guardava tudo em uma gaveta. Indica organização, tranquilidade e na necessidade de colocar a vida em ordem. E o José Augusto, do Industrial João Brás, sonhou que estava em um barco pequeno e atravessava o rio, com as águas bem calmas. É sinal de superação e de que uma nova fase deve terminar bem. Daqui a pouquinho eu volto com mais Revelação dos Sonhos.
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2: De braços abertos para receber o meu amigo Francisco do Carmo, que mora em Senador Canedo. Alô, Francisco, como é que tá você? Bom dia.
3: Bom dia, Sandy Júnior.
2: É seu Francisco ou Francisco Solteiro?
3: É Francisco Solteiro.
2: Mas você tem voz de homem casado. Já foi casado alguma vez, Francisco?
3: Ah, eu fui casado há uns 20 anos.
2: E não deu certo não, Francisco?
3: Não, não deu certo não.
2: Aí separou.
3: É o jeito, né?
2: E se a gente voltar com um quadro aqui, Namoro no Rádio, você vai querer arrumar uma namorada e casar através do Namoro no Rádio?
3: Não, mas, né?
2: Hã?
3: Se a gente encontrasse, né, é bom.
2: E assim, uma mulher simpática, que trabalha, ganha bem, você não ia dispensar não, né, Francisco?
3: É muito dinheiro, né,
2: então tá bom, Francisco, eu tenho um prêmio pra você, que é o kit da 99,5, camiseta e boné. Pra você ganhar é muito fácil. É só você responder a pergunta que eu tenho. Você escolhe a pergunta da ficha 1, 2 ou 3, Francisco?
3: Rapaz, se eu pudesse escolher as três, mas eu
2: tem que escolher a dois. Uma. Ficha 1, 2 ou 3?
3: 2. A 2.
2: Então vamos lá, Francisco, quem sabe. Francisco, o que é que tem dente, mas não morde? O que é que tem dentes, mas não morde, Francisco? Ô, Francisco!
3: O pente.
2: O pente! Cheiroso, é. Francisco respondeu que o pente tem dente e não morde. Cadê o Nino? Nino, será que essa resposta do Chico, nosso amigo Francisco, tá certa ou tá errada, Nino?
4: Tá certa a sua resposta.
2: Ei, Francisco, tá certa a sua resposta. Você ganha o kit da 99,5. Aguardem na linha, que nós vamos marcar direitinho para você vir aqui na rádio, conhecer a gente, tomar um café e pegar o prêmio. Tá bom, Francisco?
3: Ok, sim, Xandinho.
2: Muito obrigado, meu querido amigo. Felicidades para você e até a próxima. Acerte comigo 8

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1: Compadre, vamos contar mais uma?
2: Todo dia, compadre, eu saio de casa, uma senhora encontrava um garoto vendendo chiclete na esquina.
1: Sei.
2: Só que ela... Quanto que é o chiclete, meu filho? 50 centavos. Ela dava os 50 centavos, mas não pegava o chiclete não, sabe? Ah. E aí todo dia ela passava, dava 50 centavos e ia embora. Até que um dia o garoto falou, minha senhora, peraí. Ela foi arrancando os 50. Tia, eu gosto demais da senhora, só me dá esse dinheiro, nunca levo o chiclete. Mas é que desde a semana passada o preço subiu, é um real agora.
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10: A hora certa para você, 8h47.
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maravilha, são 9 horas. Ah, que 9 horas. 8h52, 8h52. Chegou a hora da boa, da boa, da mais pedida da hora. E você pede, sugere a sua música através do 985989950. De hora em hora tem a mais pedida da hora. E a mais pedida desta hora, das 8 às 9 da manhã, é com Zé Felipe, Ruim de Coração.

Olha que prêmios bons nós temos hoje para vocês. Nós temos um jogo de panelas. Além do jogo de panelas, tem também a camiseta da Rádio 99,5. 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

0: E vamos com as opiniões dos nossos ouvintes. Fala comigo, fala aqui que eu quero ouvir. Bom dia.
1: E bom dia, meu grande amigo Sandy Júnior, Batistinha aqui da cidade de Leopoldo, Blumenau, Vigência. A música do Wanda aí, Chora Coração, foi tema da novela Rock Santeiro. Um abraço a você, a todos os ouvintes, aos amigos da madrugada e minha mãe Bebel.
0: Beleza.
2: Bom dia, Sandy Júnior, aqui é a Maria de Jesus do Jardim Nova Era. A pesquisa do dia foi da novela Dona Beija.
0: Dona Beija?
3: Sandes, bom dia, tudo bom bem? Dia, bem-vindo tudo. De volta, Sandes. É a Zilda Gomes de Anápolis.
0: Obrigado.
3: Essa música foi tema da personagem marcante, Mocinha, interpretada pela Lucinha Lins, da novela Rock Santeiro.
0: Sim.
4: Júnior, que é Juliana Barbosa, setor Jardim Marilisa. Essa música do Wando, Chora Coração, foi da tema da novela Rock Santeiro, no ano de 1985.
0: Faz
4: eu lembro
0: tempo,
4: perfeitamente.
0: Hein?
4: Seja bem-vindo, ótima quarta-feira para todos os ouvintes.
0: Obrigado.
4: Da Rádio 99,5, a melhor.
5: Maria Angélica do Parque dos Anjos em Belira. Estamos respondendo a pesquisa de hoje. Essa música foi tema da novela Rock Santeiro. Beijo, fica com Deus.
0: Ok. 985-98-9950. Lembrando que daqui a pouquinho tem mais opiniões dos nossos ouvintes. Já tem outras e outras atrações no programa. Tem horóscopo, tem novela, resumo de novela. E 10h30 da manhã tem Detalhes da Minha Vida. Hoje a carta de Detalhes da Minha Vida você não pode deixar de ouvir. Sabe por quê? Daqui a pouquinho eu conto mais.
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0: É hora de informação, notícias com Lucílio Macedo. Bom dia.
7: Muito bom dia, aqui Lucílio Macedo. Eu falo da Central de Jornalismo da TV Serra Dourada, 10h45, nosso encontro no SBT Notícias Goiás. Olha, começa hoje na capital a Operação Tempo Fechado, uma ação da Secretaria Municipal de Engenharia de Trânsito, em parceria com a Defesa Civil. A primeira blitz educativa será realizada na Avenida Guarapari, próximo ao Parque Cascavel, no Jardim Atlântico. A ação tem como objetivo orientar os motoristas sobre os riscos do período chuvoso. As equipes vão distribuir material informativo com 14 áreas da capital que apresentam riscos de alagamento. A orientação é para que os condutores reconheçam os pontos críticos, busquem rotas alternativas e evitem passar por locais que possam oferecer risco à vida. Entre as áreas mapeadas estão a Avenida Guarapari, a Marginal Botafogo, a Avenida Terceira Radial e a Rua 87 com a Avenida Cora Coralina. 10h45, então, eu chego com os principais fatos das últimas 24 horas. Tem notícia policial também, tem notícia sobre política, a visita do candidato à presidência Flávio Bolsonaro, recebendo apoio aqui das lideranças do estado de Goiás, em especial o Ronaldo Caiado, que hipotecou este apoio junto com o governador reeleito Daniel Vilela e demais autoridades. 10h45, na TV Serra Dourada SBT. Acesse agora tvsdnoticias.com.br para você ficar bem informado sobre o que acontece em Goiás e no Brasil.
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0: Bidu dando recadão para todos de Câncer, Leão e Virgem.
1: Oi, Câncer, hoje você pode receber uma quantia inesperada com Marte e Urano estimulando sua intuição financeira. No trabalho, evite distrações e suas finanças ficam protegidas. Raciocínio rápido hoje ajuda nas tarefas, hein? No amor, a paquera fica animada e seu charme brilha à tarde com um clima descontraído. Hoje a sua cor é cinza e os palpites são 41, 13 e 4. Leonina, Leonino, hoje as finanças favorecem a valorização do que você possui, mas evite misturar dinheiro e amizades pela manhã. No trabalho, há oportunidades de concretizar esforços e conquistar aumentos ou fontes de renda extras, tá? No amor, a energia de Marte e Urano trazem entusiasmo ao relacionamento. Hoje a sua cor é vermelho e os palpites são 25, 18 e 34.
2: Virgem,
1: na carreira, agir discretamente e evitar a concorrência é prudente ao buscar novas metas. No trabalho, possíveis atritos pela manhã são superados com confiança, especialmente à tarde. No amor, há boas surpresas para quem está solteiro com mais animação e abertura emocional. Hoje a sua cor é branco e os palpites são 18, 20 e 40.
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0: E a pergunta de hoje é fácil? É fácil, sim senhor, olha só. E tem prêmios para quem responder. Tem o jogo de panelas mais a camiseta da 99,5. O kit super frango mais o boné da 99,5. E a pergunta tá aí, fácil. De qual novela esta música que o Vando canta foi tema?

simbora, minha gente. Daqui a pouquinho tem mais opiniões dos nossos ouvintes. Quero mandar um abraço, sabe pra quem? Bruno Carvalho tá lá na casa dele ouvindo a gente. O Bruno Carvalho, que desde o dia 1 de julho esteve aqui me substituindo. Ontem eu conversei com ele, aqui ao vivo no programa Agradeci. E mais uma vez agradeço de coração, como todos os nossos ouvintes também, né, Bruno? Com que alegria eu cumprimento. Bom dia! Bom dia pra você, minha querida Aparecida. Aparecida apareceu. Aparecida das Dores Rodrigues é residente no Parque Las Vegas. O Parque Las Vegas fica lá em Bela Vista de Goiás. Alô, Bela Vista, aquele abraço pra todo mundo. E a Regina, hein? Regina Rosa é do Setor Juliana. Setor Juliana fica em Bonfinópolis. Alô, Goiânia, quem mora no centro de Goiânia e tá ouvindo a gente? É o Cleibe Galvão de Oliveira Teófilo. E pros aniversariantes do dia, mais uma vez, bom dia e parabéns! Parabéns! Parabéns! 99,5 Programa Sandy Júnior. São 9:13. Hoje tem acústico da 99,5 com Panda. E o Panda tá chegando pra cantar.

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1: Acerte comigo 9:16.

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1: Mais outra boa notícia do meio artístico brasileiro, com Magna Santos.
3: Muito bem, Sandy, estou de volta com outra quentíssima do mundo das celebridades. Gabriela Veciani abriu o álbum de férias em família na Disney e mostrou que o passeio foi daqueles bem caprichado. A influenciadora viajou com o noivo Murilo Huff e o enteado Léo. E teve até look combinadinho entre eles, feito especialmente para a família usar nos parques. Nas fotos, os três aparecem curtindo brinquedos, desfiles e, é claro, aproveitando muito aquele clima mágico da Disney. Gabriela e Murilo também trocaram muitos carinhos durante o passeio. Os seguidores, é claro, se derreteram ali pelos registros da família. Parabéns a esse momento espetacular vivido aí por Gabriela Veciani, Murilo Huff e o pequeno Léo. Seguimos, Sandes. Daqui a pouco eu tô de volta com outra quentíssima.
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1: Olha a hora, 9:22.
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5: Cinco jogos movimentam hoje a 32ª rodada da Série B do Campeonato Brasileiro e dois goianos estarão em ação. O Vila Nova joga às 20h30 da noite contra o Cuiabá, partida no estádio Onésio Brasileiro Alvarenga. Os ingressos para esse jogo já estão esgotados desde a última segunda-feira, portanto, casa cheia para Vila Nova e Cuiabá, vila que vem de vitória na última rodada, bateu o Botafogo de Ribeirão Preto por 1-0, enquanto que o Cuiabá venceu a Ponte Preta por 2-0. Quem também joga às 20h30 fora de casa contra o CRB no estádio Rei Pelé em Maceió é o Atlético. Dragão, que vem de vitória sobre o América Mineiro por 2-0, enfrenta um adversário que perdeu na última rodada, 3-1 para o São Bernardo. Portanto, os goianos em ação pela Série B, CRB e Atlético, Vila Nova e Cuiabá, às 20h30 da noite. As demais partidas de hoje pela Série B, Operário Ferroviário e Botafogo de Ribeirão Preto, Avaí e Londrina, além de América Mineiro e Fortaleza.
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0: Em Goiânia, bom dia, 9:25.
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0: Quem volta a participar do quadro Meu Médico, Meu Amigo é o infectologista Dr. Boaventura de Queiroz. Como o Zika pode agir numa mulher grávida?
2: Bem, a mulher grávida, obviamente, o vírus estando nessa mulher grávida vai atingir o útero e do útero consegue atingir o feto em formação. E aí, no feto em formação, pode comprometer todo o desenvolvimento, tanto de órgãos vitais, como o sistema nervoso central e outras regiões, como ocular, todo o desenvolvimento neurosensitivo pode estar afetado pelo vírus da Zika.
0: E como se prevenir, doutor?
2: A prevenção, primeiro, mulher grávida deve estar sempre usando repelente, né? No tempo inteiro, em região onde tem Aedes aegypti, que no caso, no nosso país, em todas as nossas regiões. Então, é a mulher grávida tomar todos os cuidados para evitar que seja picado pelo Aedes aegypti.
0: Doutor Boaventura de Queiroz, muito obrigado e até amanhã.
1: Meu

0: Isso aí, tô de volta no pique da Rádio 99,5, 30 anos, a rádio que é líder absoluta em todas as pesquisas, onde você estiver, com quem você estiver, não há distância que nos separe pelo rádio, pelo aplicativo, pela internet, você ouve em qualquer lugar do mundo a 99,5. Tá no Japão? Ouve a 99,5. Tá nos Estados Unidos? Ouve também a 99,5. Mais cheiroso a carta de hoje de Detalhes da Minha Vida. Imagine uma mulher que se apaixonou e se casou com o grande amor da vida dela. Os dois super apaixonados. Mas aconteceu algo. E ela casou pela segunda vez. Adivinha com quem que ela casou pela segunda vez? Mesmo louca, perdidamente apaixonada pelo marido. Ela se casou com o cunhado. Mas por que que ela se casou com o cunhado se ela loucamente apaixonada pelo marido e teve um filho com o marido? Daqui a pouquinho, como que uma mulher loucamente apaixonada pelo marido, depois de algum tempo, se casa com o cunhado, irmão do marido dela? Por quê, hein? Todos os detalhes daqui a pouquinho na bonita história de hoje, de Detalhes da Minha Vida. Alô, Ivone Quintino, como é que tá, minha querida amiga do Jardim Colorado? Alô, Edson de Souza Valdo, que mora em Vila Regina, região noroeste de Goiânia. Evanda Lázara Aguiar, do setor Santos Dumont. E Daniela da Cruz Silva, do Parque Ateneu.
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0: Um abração pro Joaquim. Alô, Joaquim, você ainda gosta de mim? Olha a hora, vamos conferir? 9h32 em Goiânia, capital das mulheres mais bonitas do Brasil. Chegando pra cantar, João Gustavo e Murilo. Daqui a pouquinho, quem sabe ganha.

0: braços abertos vamos receber. Orlinda Lopes da Cunha, minha querida amiga do setor aeroviário, bom dia.
1: Bom dia, Sandy.
0: Tudo bem?
1: Eu tô bem, meu filho.
0: Então vamos lá, bom dia.
1: Ô Sandy.
0: Bom dia.
1: Eu botei meu filho.
0: Muito obrigado, Orlinda. Orlinda. Aquela brincadeira que eu sempre faço, hein? Que é o quem sabe ganha, mas antes eu quero perguntar. Orlinda, bom dia, como vai sua tia?
1: Tudo bem, Sandy.
0: Você tem que falar bom dia, como vai sua tia, você tem que responder bonita e sadia.
1: Bonita, bom dia.
0: Bonita e sadia?
1: Bonita e sadia.
0: Ouvindo a 99 todo dia?
1: Todo dia, toda hora, a noite inteira.
0: Ei, que ouvinte bacana é você. Orlinda, você é dona Orlinda ou Orlinda solteira?
1: Orlinda solteira, Orlinda tem dono.
0: É solteira. Já casou alguma vez, não?
1: Já casei, fiquei viúva, agora não tem marido mais não.
0: E você tá com quantos anos, Orlinda?
1: 74 anos.
0: Tá nova ainda, 74 anos, quer casar de novo?
1: É não, Sandy, é não.
0: E se você arrumasse aí um bom partido, 70, 75 não. anos, pra fazer companhia pra você, que tal?
1: Não.
0: Não
1: Deixa
0: quer.
1: Deixa eu ficar quietinho na minha casa.
0: Então quer ficar quietinho.

0: Do Brasil foi Dom Pedro I, Dom Pedro II ou Getúlio Vargas?
1: Dom Pedro I.
0: Então você acha que quem proclamou a independência do Brasil foi Dom Pedro I? Atenção, atenção, Nino. Ela cravou, Nino. Ela respondeu, Nino. E a resposta dela, Nino?
2: Tá certa a sua resposta.
0: Ei, ô, linda! Tá sorrindo porque tá certa a sua resposta. Você ganha de presente o kit, que é a camiseta e o boné. E a próxima música muito bonita, pra quem é que você oferece?
1: Vou oferecer pro meu filho, Zandonai, de Lindomar, que é o policial sargento. E minha filha.
0: É isso aí, minha muito nova. Obrigado. Muito obrigado, felicidades pra você, pra todos do Aeroviário e pra todos os nossos ouvintes de todo o Estadão de Goiás. É isso aí, olha a hora, quem ouve a 99,5, não! Não perde a hora, 9:38.

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0: vítima representa afeto, valorização e fortalecimento de um vínculo. Marcos Ferreira, do São José, sonhou que viu uma grande quantidade de milho sendo colocada em sacos. É sinal de fartura, trabalho rendendo e a possibilidade de colher bons resultados. Silvana, do Jardim Liberdade, sonhou que estava em uma loja e experimentava vários óculos, até um que enxergava perfeitamente. Indica nova visão sobre um problema e uma decisão que ficará mais clara na hora de ser tomada. E o Wellington Carlos, da cidade satélite São Luís, sonhou que estava consertando uma bicicleta. Representa retomada, superação e uma situação que volta a funcionar para você. E amanhã tem mais Revelação dos Sonhos.
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Já estou de volta. A Fátima Regina, do Jardim dos Buritis, sonhou que ganhava um colar simples de uma pessoa muito querida e guardava com o maior carinho. Esse sonho, Fátima,

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0: É hora do horóscopo do João Bidu, falando para todos de Libra, Escorpião e Sagitário.
1: Alô, Libra! As amizades recebem boas energias de Marte e Urano, promovendo até um reencontro com quem está longe, hein? No trabalho, à tarde, surgem boas oportunidades financeiras. Seu lado espiritual se intensifica com momentos de relaxamento. No amor, cuidado com relacionamentos à distância e evite se isolar com seu parceiro. Hoje a sua cor é salmão e os palpites são 46, 43 e 36.
2: Escorpião,
1: as energias favorecem novas oportunidades de emprego e promoções, especialmente com Marte e Urano em destaque. Tensão com amigos pela manhã pode ocorrer, mas logo se resolve. No trabalho, evite riscos matinais. No amor, sair da rotina revitaliza o relacionamento. Sua cor é lilás e os palpites para hoje são 49, 14 e 58.
2: Sagitário.
1: Sagitariana, sagitariano, atenção às disputas por oportunidades no trabalho, mas o astral melhora o seu sexto sentido e ele pode te destacar, tá? No amor, o relacionamento pode equilibrar expectativas futuras com um bom humor e uma relação à distância pode se consolidar, hein? Sua cor é cereja e os palpites para hoje são 27, 46 e 36.
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0: E olha só que é que nós temos: um jogo de panelas, mais a camiseta da 99,5, kit Super Frango, mais o boné da 99,5. Tem muita gente participando, tem muita gente errando. Tem, mas tem muito mais acertando. Então responda de qual novela esta música do Vando foi tema.

0: Daqui a pouquinho tem Detalhes da Minha Vida, você continua respondendo, já já tem ouvintes no ar dando opinião. No Detalhes da Minha Vida de hoje, posso dizer para vocês que infelizmente tava tudo bem, tudo maravilhosamente bem, mas teve uma tragédia. Que tragédia vai ser essa? Acompanhe daqui a pouquinho em Detalhes da Minha Vida.
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2: 9h53, chegando a boa, mais pedida da hora, é com Maiara e Maraíza.

0: Que maravilha, você conferiu a mais pedida da hora, Maiara e Maraísa, quem sente saudade sou eu. E teve também Me Diz. Essa música foi tema 1993 da novela Sonho por Sonho. Agora, quem fala que eu dou conta de falar o nome dessa música? Então, quando a gente não sabe falar o nome da música em inglês, você fala, foi tema do amor.
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0: É hora de notícias com Lucílio Macedo. Bom dia.
2: Muito bom dia, aqui Lucílio Macedo, eu falo da Central de Jornalismo da TV Serra Dourada, 10h45 eu chego com o SBT Notícias Goiás com os principais fatos das últimas 24 horas. Claro, você também pode participar. Me ajude a fazer esse programa no 62985197000, esse é seu zap, tá? Manda aquele vídeo, aquela sugestão de reportagem, como é que tá seu bairro, a sua cidade. Olha, no trânsito, na saúde, na segurança pública, tem problema aí? Manda pra gente, nós vamos entrar em contato com as autoridades e fazer aquela mediação. Nosso objetivo é resolver o problema. Teve um acidente também na Avenida Anhanguera com a Leste-Oeste, inclusive envolvendo uma ambulância. Cenas, imagens do momento do acidente que vocês vão ver do circuito de segurança pra gente entender o que teria acontecido, teria provocado esse acidente. Bora saber a motivação e o estado de saúde dessas pessoas. Então, 10h45 eu chego com muito mais informação para você e acesse agora o tvsdnoticias.com.br, é o portal de notícias da TV Serra Dourada. 10h45, eu espero você na TV Serra Dourada SBT.
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0: E no capítulo desta quarta-feira da novela Nobreza do Amor vai acontecer o seguinte: Alica pensa em como localizar Jendal. Mirinho se coloca à disposição de Jendal. Diógenes repreende Virgínia por ter denunciado Alica e Niara a Jendal. Marta se solidariza com Teresa e Onildo. O José, que também é conhecido como Zambi, ele prepara o resgate de Dumi e Kênia. Alica descobre o registro de uma árvore sagrada de Batanga em uma gruta de barro preto. E assim, eu contei para vocês o que vai acontecer hoje à noite em A Nobreza do Amor.
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0: E vamos à pesquisa do dia. Todo mundo respondendo. Você já respondeu? É, todo mundo respondendo. Estamos com um probleminha técnico aqui para colocar ouvintes no ar dando opinião. Vamos ver se dá tempo hoje ainda até a gente resolver o problema técnico aqui no nosso computador. Vida que segue, programa também 99,5. E você, bah! Amizade nisso. E a pesquisa tá aí, olha o prêmio, olha o prêmio, olha o prêmio. Tem jogo de panelas mais a camiseta da 99,5, o kit super frango com presunto, linguiça, calabresa, requeijão e tem também o boné da 99,5. Essa música bonita do Vando, Chora Coração, foi tema de qual novela?
2: É.

0: lá.
1: Simbora, minha gente, vida que segue, programa também, música bonita chegando. E com que alegria eu cumprimento a Magnólia. Magnólia, minha grande amiga do bairro Capuava, como é que tá você? Dona Magnólia tá completando hoje 75 anos. Bom dia, Dona Magnólia, parabéns, felicidades, que a data se repita por muitos e muitos anos mais. Cumprimentando a Dona Magnólia, 75 anos, ela que é do bairro Capuava, eu também cumprimento mais uma vez todos os aniversariantes do dia de hoje. E chego para cantar em homenagem a todos os aniversariantes de hoje, Diego e Vitor Hugo. 99,5. 10 horas 14 minutos, 10 e 14.

0: A simpatia de hoje é para você que gostaria de ser lembrado com mais carinho por uma pessoa especial. Pode ser alguém que se afastou, uma pessoa querida ou até alguém com quem você gostaria de melhorar a convivência. Você vai precisar de uma folha de louro, um pote de açúcar e uma caneta vermelha. Escolha um momento tranquilo, escreva na folha de louro o nome da pessoa que você deseja e pense com mais carinho nela. Enquanto escreve, mentalize conversas agradáveis, respeito, boas lembranças e sentimentos bons. Depois, coloque a folha dentro do pote de açúcar. Feche bem o recipiente e deixe guardado em um armário da cozinha durante 7 dias. Sempre que passar pelo local, pense na pessoa de maneira tranquila, desejando que entre vocês exista mais compreensão e harmonia. No 8º dia, retire a folha de louro e descarte-a no lixo orgânico. O açúcar pode continuar sendo utilizado normalmente, desde que tenha permanecido protegido e em boas condições. Essa simpatia representa a ideia de adoçar pensamentos e lembranças, trazendo uma energia mais leve para essa relação. Ela não serve para obrigar ninguém a sentir ou fazer alguma coisa. O propósito é simbolizar carinho, aproximação e boas intenções, deixando que cada pessoa siga a sua própria vontade.
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0: Hora certa. 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
1: Olha a hora, minha gente, 10h23.
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2: Se é notícia no mundo das celebridades, é claro que a gente conta tudo pra vocês. Sandes, agora a gente fala sobre o Neymar Júnior. Pois é, ontem foi dia de festa na família dele. Mavi, filha do jogador com Bruna Biancardi, completou 3 anos de vida e o papai famoso fez aquela declaração de derreter o coração. Neymar publicou várias fotos nas redes sociais com a pequena, inclusive registros dos dois primeiros brincando ali ao lado dela, fazendo bagunça os dois. Na legenda, ele contou que sempre quis ser pai de uma menina e disse que Mavi o ajuda a ser pai melhor para todos os seus irmãos. E teve promessa de pai coruja sim, viu? Neymar disse que espera ser sempre o porto seguro da filha. Fofo, né? Parabéns a Mavi por ter transformado o Neymar Júnior em um grande paizão. Seguimos de olho no mundo das celebridades, já eu tô de volta com a última quentíssima de hoje.
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Sandy Júnior, amigo da gente, escrevo para te contar a minha história em detalhes da minha vida. Eu quero contar uma história que durante muito tempo guardei dentro do meu coração, mas que é uma história conhecida por muitas pessoas. Eu tinha apenas 18 anos quando conheci o grande amor da minha vida. Eu com 18, ele com 21. Éramos jovens, cheios de sonhos, e começamos a construir juntos uma história que eu imaginava que duraria, que seria para sempre. 2 anos depois de namoro, noivado, casamos, em uma festa muito bonita, simples, mas muito bonita, cercada pelos nossos amigos, familiares, vizinhos. Foi um dia de muita felicidade, daqueles que a gente assim imagina guardar para sempre. Eu digo que eu guardei para sempre porque até hoje me lembro do meu casamento, daquela bonita cerimônia. Depois do casamento, viajamos para nossa lua de mel no Nordeste, Maceió. Cidade bonita, aconchegante, uma viagem inesquecível. E foi lá que pela primeira vez eu coloquei os meus pés na água do mar, receiosa, com medo de entrar, de me afogar, mas o mar estava calmo, tranquilo, sem ondas. Eu fui andando, andando junto com ele, até a água no pescoço. Aí eu fiquei com medo e falei, vamos voltar. E voltamos. Sandy, que alegria, lua de mel, conhecendo o mar pela primeira vez. Aí o tempo foi passando, passando, e 2 anos depois, a nossa felicidade ficou ainda bem, bem maior com o nascimento do nosso primeiro filho. Um filho tão desejado, tão esperado. E com a chegada do bebê, a nossa casa ganhou mais alegria, os nossos sonhos ganharam um novo sentido, e nós começamos a viver uma fase maravilhosa também. Bebê foi crescendo, 1, 2, 3, 6, 10 meses. Já falando papá, mamã, vovó, com quase 1 aninho, Sandes, ele já estava andando, deu os primeiros passos, já começou a andar com 1 ano de idade. Aí falando direitinho, papai, mamãe, vovô, vovó. Gente, que alegria, que sonho, ver aquele serzinho que saiu de dentro do meu ventre, andando, falando, papai, mamãe, vovô, vovó. Chegou o dia do primeiro aniversário. Primeiro aniversário. Uma festa simples, mas presentes praticamente as mesmas pessoas do casamento, familiares, amigos, vizinhos. Só que no dia do primeiro aniversário do nosso filho, de repente, o destino mudou completamente a minha vida. E como mudou? Naquele dia, Sandes, as pessoas foram chegando, chegando, todos alegres. Um amigo nosso tocava violão muito bem, cantava. Ele tinha uma dupla, só sucesso, só músicas bonitas. Flashback, sertanejo, só MPB, só música bonita. Todos os presentes convidados tinham chegado. O bebê ganhou muitos presentinhos também. E chegou a hora do parabéns para você. Nessa data querida, muitas felicidades e muitos anos de vida. Todos presentes, familiares, amigos, vizinhos. Só que depois do parabéns aconteceu algo inesperado para mim, para todas as pessoas presentes na festinha de 1 ano do meu filho. O meu marido de repente caiu. Meu Deus do céu, ele não bebeu, não era de beber, o que é que aconteceu? Alguém falou, ele infartou. Ali mesmo, não tinha médico nenhum, mas alguém,
Começou a apertar o peito dele, apertar para ver se voltava, para ver se ele voltava a respirar. Só que aquele procedimento não adiantou nada. O SAMU foi chamado, até que chegou muito rápido o carro do SAMU. A equipe médica desceu e constatou, infelizmente, que ele não respirava mais, que ele não tinha mais os sinais vitais. Constatou, para minha tristeza e de todos os presentes, que meu marido tinha morrido, Sandes. De repente, toda alegria, casamento, lua de mel, aniversário do nosso primeiro filho. De repente, todos sentiram o quê? Que ele tinha morrido. E foi a principal tristeza daquele dia e de toda a minha vida. Eu não conseguia entender. Uma pessoa jovem, cheia de vida. Jovem. Você morrer de infarto com 70, 80 anos. Mas jovem. Dizem que quanto mais jovem, mais fulminante é o infarto. Nenhum problema de coração até então ele tinha sentido. Na família também, ninguém tinha tido um infarto ou morrido do coração. Aí você imagina a tristeza do velório, do enterro, a volta para casa. Só que o tempo foi passando, e todo mundo dizia: você é jovem, você não pode ficar dentro de casa a vida toda, você precisa reconstruir a sua vida. Mas só dois anos depois que eu, de tanto ouvir isso, certa noite com algumas pessoas da minha família, amigos, resolvemos comemorar o aniversário da minha comadre. Foi num barzinho com música ao vivo. E foi lá naquele barzinho com música ao vivo que eu revi uma pessoa que sempre teve presente na minha vida, porque era meu cunhado, irmão do meu falecido marido.

muito. Eu percebia o jeito diferente que ele me olhava. Mas eu também me conheço e vi que eu também olhava de uma forma diferente. Nós não planejamos nada. Simplesmente as coisas foram acontecendo. Saímos várias e várias vezes, até que não dava mais para um querer esconder do outro o sentimento que já tinha nascido, que já tinha brotado e que estava pronto. Pronto para que eu e ele tomássemos uma atitude. E foi aí, Sandes, que algo muito emocionante aconteceu na nossa última saída antes da gente assumir o namoro. Namoramos um ano, noivamos e casamos coincidentemente praticamente com as mesmas pessoas do meu casamento com meu falecido marido. E dessa união, que já dura 15 anos, nasceram dois filhos. Nossa família cresceu, nossa casa se encheu novamente de alegria e posso dizer que somos muito felizes. Às vezes penso que eu poderia ter conhecido uma outra pessoa e me casado, mas não. O destino colocou na minha frente o meu cunhado, irmão do meu falecido marido. Eu perdi o amor da minha vida muito cedo, meu primeiro amor, meu primeiro namorado. Mas tem um ditado que diz que Deus escreve certo em linhas tortas. E colocou o irmão dele, o querido irmão dele, na minha vida. Somos casados e muito felizes. Amigo da gente, aí está a minha história. Eu peço que você toque uma música antiga, antiga, lá do tempo que eu era bem jovenzinha. Eu adorava ouvir essa música e adoro ouvir até hoje. Eu gostaria que você tocasse para mim com Bee Gees, How Deep Is Your Love?

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2: Atenção para você de Capricórnio, hoje Marte e Urano indicam mudanças rápidas no trabalho, com boas chances de uma nova vaga. Trabalho em equipe melhora tarde. O bem-estar melhora ao sair da rotina e estar com amigos. No amor, há sorte em conquistar alguém diferente ou distante com a noite favorável à diversão. Hoje a sua cor é lilás e os palpites são 52, 7 e 20. Aquariana, aquariano, hoje os relacionamentos têm a proteção de Marte e Urano. No trabalho, há boas chances de conquistar reconhecimento ou uma nova vaga. No amor, a sensualidade aumenta, mas pode haver brigas matinais, embora tudo se resolva rapidamente, garantindo a harmonia no romance. Hoje a sua cor é azul claro e os palpites são 14, 8 e 50. Para você do signo de peixes, hoje no trabalho, atuar em equipe traz produtividade e sucesso com colegas e clientes. Os relacionamentos ficam protegidos, o bom humor melhora as interações, embora possa ocorrer atrito matinal em casa. O amor fica protegido pelas estrelas e seu estilo descontraído beneficia a paquera, hein? Sua cor é creme e os palpites para hoje são 14, 35 e 32. E ele tá de volta, João Bidu, vem aí com uma simpatia para conseguir emprego, hein? É o seu caso? Então presta atenção, é com você, João!
3: Perfeito, perfeito, perfeito, Camila. Vamos então à simpatia para a Carla, aquela que pede simpatia para o seu namorado geminiano arrumar emprego. Olha, primeiro passo, hein? Coloque uma pitada de açúcar em um copo com água para representar suavidade e abertura de caminhos. Escreva seu nome completo e o seu endereço em um pedaço de papel. Ah, não. Aqui é o nome completo do seu namorado, né? Já que você está fazendo para ele, perfeito? E o endereço dele em um pedaço de papel. Coloque uma chave sobre o papel, porque a chave simboliza portas que se abrem, e enrole os dois juntos. Afunde o papel com a chave dentro do copo com água e açúcar. Deixe o copo em um lugar alto da casa, onde ninguém mexa, durante 7 dias. No 8º dia, faça uma prece para o seu anjo da guarda, pedindo ajuda para ele arrumar emprego. Jogue a água e o papel fora, lave o copo para usar normalmente e guarde a chave na sua bolsa ou carteira como se fosse um amuleto, né? Aliás, tanto você, viu, Carla, como seu namorado podem fazer a simpatia, valeu? Boa sorte, querida! Amanhã, hein? Espero todo mundo aqui com a graça de Deus. Um beijo, um abraço forte, saúde e sorte!

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2: Baculejo, o taxista chegou pra pegar uma senhorinha, sabe?
1: Ah.
2: Aí essa senhora entrou no carro e ia estar lá no meio do caminho lá e o taxista não falava nada, sabe?
1: Sei.
2: De repente essa senhora foi fazer uma pergunta pra ele pra quebrar o silêncio, né?
1: Ah.
2: Colocou a mão no ombro dele, foi fazer uma pergunta e ele assustou, Baculejo. Desgovernou o carro e subiu em cima da calçada e ficou doido, passando mal.
1: Ué?
2: A senhorinha falou, moço, você tava dirigindo tão bem, meu filho. Como é que você pode fazer um treco desse? Eu só pus a mão no seu ombro. Ele falou, não, minha senhora, só não me leva a mal, não. É meu primeiro dia como taxista. Ela falou assim, uai, mas o que é que você fazia antes de ser taxista? Ele falou assim, eu era motorista de funerária. 99%
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8: Bora, gente, 10 repetições. 1...

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E a pesquisa do dia, você tem só mais um pouquinho para responder e concorrer aos prêmios de hoje. Tem um jogo de panelas mais a camiseta da 99,5, o kit super frango, presunto, linguiça, calabresa, requeijão, mais o boné da 99,5 para você responder de qual novela esta música do Vando foi tema.

0: Dá tempo de ter algumas opiniões? Então vamos lá com três, vamos à primeira, bom dia.
1: Bom dia, Sandy Júnior. Aqui é a Alice, do Parque Tremendão. E esse tema dessa novela aí foi do Rock Santeiro. Um abraço, Sandy Júnior, pra vocês e pra todo mundo da 99. A gente ouve porque gosta.
2: Obrigado. Pai, Sandy Júnior, bom dia. Aqui é a Marinete da Vila Brasília. Então, sim, sobre a pesquisa de hoje, o tema da novela é Rock Santeiro. Um bom dia a todos. Um abraço, Sandy Júnior.
3: Bom dia, Sandy. Bom dia, é Gabriela, de estar em Independência Mansões, Aparecida de Goiânia. É a música do Vando é do tema da novela do Rock Santeiro.
0: Ok. Daqui a pouquinho o sorteio dos prêmios prometidos. Mais pedida da hora. 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
2: E a mais pedida da hora tá chegando às 10 horas e 55 minutos com Danilo e Davi.

0: E chegou a hora dos prêmios. E quem chegou para dar os prêmios foi a Maria Vitória. Bom dia, Maria Vitória.
1: Bom dia, Sandy. Bom dia, ouvintes. Tudo bem?
0: Tudo bem. O primeiro prêmio, Maria Vitória, é um jogo de panelas mais a camiseta da 99,5.
1: A ganhadora foi a Simone Alves Rodrigues, do Jardim Monte Sinai, em Trindade. Parabéns.
0: O segundo prêmio é o kit Super Frango mais o boné da 99,5.
1: A ganhadora é a Gabriela Xavier da Silva, do Independência Mansões. Alô, Gabriela.
0: Aquele abraço pra Gabriela, pra o primeiro ouvinte também. Um abração pra você, Maria Vitória, e até amanhã, hein?
1: Até amanhã, Santos. Bom dia.
0: Bom dia, como vai sua tia? Eu sei que tá bonita e sadia, ouvindo a 99,5 todo dia. E daqui a pouquinho eu volto com vocês com as... Mais da 99,5, primeira edição. Resultado da pesquisa do dia. A música do Vando foi tema da novela Rock Santeiro.
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0: Opa! São 11 horas e 10 minutos, 11 e 10 em Goiânia. Vamos começar as mais da 99,5 com a 12ª posição. Guilherme Benuto.
1: Quando Guilherme Benuto?

0: Brasil, Paulo, vivem Fortaleza. Muito obrigado, galera.
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1: De volta por aqui com a última quentíssima, Sandes, do mundo das celebridades. E agora a gente fala sobre a Vanessa Camargo, que entrou num assunto perigoso sobre recaída de ex. Durante uma recente entrevista, a cantora foi questionada sobre reencontrar um antigo amor e admitiu que isso pode terminar não muito bem ou muito mal. Vanessa ainda brincou dizendo que não é exatamente a pessoa mais confiável para dar conselhos sobre o assunto. A experiência, é claro que todo mundo sabe que ela tem, né? A cantora viveu idas e vindas com Dado Dolabella e chegou a reatar o romance anos depois. Mas hoje o coração dela tá com um novo amor, tá repleto de paixão e ela está, sim, apaixonadíssima. Ela namora o ator e médico Bruno Bevan. E disse que segue apaixonada e, por enquanto, não quer mais falar sobre o passado, não. Porque agora é seguir em frente. É com essa que a gente se despede, Sandes. Um beijo todo especial para todo mundo. A gente volta a se encontrar por aqui amanhã com outras quentíssimas do mundo das celebridades. E eu estarei esperando por todos vocês, hein? Beijinhos, até lá! 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
0: Serra Dourada Esportes.
2: Goiás se recuperou na Série B do Campeonato Brasileiro ontem com direito a gol nos acréscimos. Jogando no estádio Ailê Pinheiro pela 32ª rodada, o Verdão bateu o Atlético por 2-1. Felipe Clemente e Lucas Rodrigues, já no finalzinho da partida, fizeram os gols do Verdão. Enquanto que para o Atlético, João Miguel marcou 2-1 com a vitória. O Goiás na tabela de classificação sobe para a 11ª posição. Tem 45 pontos conquistados à equipe esmeraldina. O gol de Felipe Clemente foi o primeiro dele desde que foi contratado pelo Goiás junto ao Gama do Distrito Federal. Já Lucas Rodrigues marcou o gol da vitória esmeraldina justamente no dia em que retornou da seleção brasileira. Ele estava na Espanha, onde participou dos amistosos contra as seleções dos Estados Unidos, México e Dinamarca pela seleção brasileira sub-20. Pela próxima rodada da Série B, o Goiás joga domingo contra o Operário Ferroviário em Ponta Grossa.
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7: Olha a hora, minha gente, 11:26.
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0: No capítulo desta quarta-feira da novela Quem Ama Cuida, Adriana fica surpresa ao saber que Heitor está vivo. Heitor observa Pilar sem ser visto. Silvana pensa na possibilidade de arrumar um emprego para Andressa na joalheria. Edivaldo nota que falta um par de castiçal na casa de Arthur. Pedro apresenta Heitor a Adriana. Resumo da novela. 11h41.
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6: Às 11h46, nas mais, na 99,5, chegando o quarto lugar com Zé Neto e Cristiano.

0: E gostou, faz barulho aí.
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2: Terceiro lugar chegando nas mais mais da 99,5 FM.

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1: Alexandre Mendes Tavares, ô Xande, você é do Residencial Brisas da Mata, tem o final do telefone 49, mas Alexandre, o Xande, você não atendeu o seu telefone e chamou. Se tivesse atendido e falado 99,5 bom dia, ia ganhar um vale compras no valor de R$1.100. Amanhã, o vale compras vai ser de R$1.200.
2: Não diga alô.
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1: Segunda posição chegando nas mais da 99,5 FM.

Mensagem de fé e otimismo. Se alguém queixar-se da vida ao seu lado, responda com palavras de encorajamento. Não aumente o peso a quem já sente demasiado o peso que carrega. Talvez desse remédio dependa a cura do seu coração desalentado.

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1: Meio-dia 2, ótima tarde pra você, tudo de bom. Muito obrigado pela companhia. A partir de agora, emoção sem limite. Falando de amor no ar, lindas canções. Falando de amor. Aquelas que mexem com os sentimentos da gente. Até as duas aqui, ó. 99,5. Eu vou com você até as 4, até as 2 no Falando de Amor, depois no Tocando Sucesso.

3221-9950 é o telefone, o WhatsApp é o 985989950 à disposição para você mandar o seu recado, a sua mensagem. Fique à vontade, viu? Para começar, recordaremos Leandro e Leonardo. Jogo de orgulho. Para você, viu?

0: Música de Alanis Morissette, There I Would Be Good, na 99,5, falando de amor, meio-dia e 19, intervalo é bem rapidinho, fique aqui, vale a pena.
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Excelente tarde pra você, tudo de bom. Falando de amor, emoção sem limite, meio-dia 27. Um abraço pra turma que tá acompanhando a gente, o Alexandre em Santa Bárbara, ligada, a Norma Maria em Anápolis. Lá em Anápolis tem um casal, Iraci Benedito, também sempre ouvindo. Tem a Glória lá no Vivian Park. Tem o Epaminondas, grande Epaminondas, um abraço, viu? Tudo de bom. Tem também o Ivan, o popular Let's Go, lá de Anápolis, um abraço. Uma tarde abençoada, uma tarde feliz. Tudo de bom. Meu amigo Cícero, lá da Confecção, Yuri Confecções, Jardim Vila Boa, tá ligado com a gente, um abraço. O Mozart, lá do Bar dos Coroas, também Jardim Vila Boa, acompanhando a gente. Muito obrigado. A Ângela, tá ligada com a gente lá no Florença. Tudo de bom, Ângela, obrigado pela audiência. O meu amigo Zé Lessa, grande Zé Lessa, lá da Passarela Shows. Um abraço, viu? Tudo de bom pra você e toda a equipe aí da Passarela Casa de Show Top. Inclusive, sábado tem lá Ney Magrini, Serginho Bozan, DJ Chocolate. A partir das 22 horas vai ser casa cheia lá. Passarela é bom demais. Vai ser casa cheia lá. Showzão comigo, Ney Magrini, Serginho Bozan e o DJ Chocolate. Sabadão. Um abraço pra Miriam, tá ligada com a gente lá no setor Coimbra, acompanhando aqui a nossa programação. O Luiz Carlos também tá ligado com a gente, muito obrigado. Um abraço pra Luciana, Luciana Cristina em Campinas, acompanhando a gente, né, Lu? Tudo de bom, viu? Meu amigo DJ Júnior Patolino, lá na Auto Pinturas Patolino, acompanhando. Um abraço pra você, tudo de bom. Francisco, motorista de aplicativo, tá ligado com a gente. O Luiz Gustavo também é motorista de aplicativo, tá ligado, um abraço, uma tarde abençoada. A Carmen Batista também é motorista, um abraço, tudo de bom. Meu amigo Wendel Mauro, ligado com a gente lá em Aparecida, no Buriti Sereno. Denis Bahia, no Buriti Sereno também, um grande abraço. José Barbosa, com a esposa, Joana Dark, acompanhando a gente também. Muitíssimo obrigado, tudo de bom, continue curtindo a gente aqui.

0: James Arthur, Naked, aqui na 99,5 FM, no Falando de Amor, 12:44. A gente vai pro intervalo que é rapidinho, daqui a pouco tem mais emoção. Fique aqui.
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0: 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Hoje, dia 7 de outubro, 7 do 10. E a hora 12h45. Anote 12h45. 12h45.
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8 minutos para uma hora em Goiânia. Excelente tarde para você, tudo de bom. Abraço pro meu amigo Aldemar, nosso colega de trabalho, gente boa, acompanhando a gente. A turma que tá ligada, curtindo a nossa programação, meu amigo Chris Boy, alô Chris Boy, ele, o Fabinho, o Cleomar, o Nego Bill, toda a família A Liga, curtindo o programa, tá top demais, segundo o grande Chris Boy. Muito obrigado, Chris Boy, um abraço para você e toda essa turma aí, uma tarde abençoada, feliz, viu? Uma ótima tarde para vocês, excelente quarta-feira. Mandar um abraço aqui pro meu amigo Serginho Bozano, grande Serginho Bozano, ao lado da Miriam Margonari, ouvindo a gente neste momento, curtindo esse comecinho de tarde de quarta-feira ao som da 99,5. Serginho Bozano vai estar comigo no sábado, cantando, fazendo um show lindo lá na Passarela, saída para Trindade, tem DJ Chocolate também. E no domingo, vamos estar juntos lá no PESPAG Duas Irmãs, vai ser a melhor festa de Aparecida, domingo, a partir das 15 horas. J. Gil, cowboy de forró, canta demais, é um showzão. Depois é comigo, DJ Ney Magrini, meu parceiro Serginho Bozano, Pesca Pago, vai estar lotado, todo mundo lá pescando, comendo aquele tiragosto, tomando aquela geladinha, ouvindo o sonzão Ney Magrini, Serginho Bozano e J. Gil do forró, dançando, bom demais, né? Forró, piseiro, flashback, você tá doido, só alegria. Um abraço pro show, um abraço pra Cristiane também, a turma lá do Pesca Pago, Duas Irmãs, setor dos estados em Aparecida, vamos estar lá, domingão. Um abraço pro Fernando, ele e a dona Fátima ouvindo a gente, muito obrigado. Uma tarde abençoada. Maria Helena Jardim Uvércia tá com a gente. Grande Maria Helena, obrigado pela audiência. Ângela Divina no Florença tá com a gente também. Meu amigo Divino, alô Divino. Divino com a Maria Francisca, com a Lorena, com o amigo Marcos Alberto, sempre ouvindo a gente. O Marcos Cabeleireiro, lá no Itapuã, lá no Salão, ouvindo a gente. O Ivon, grande Ivon, acompanhando também. O Piauí, grande Piauí, lá da cidade Vera Cruz. Meu amigo, gente boa o Piauí, viu? As irmãs conhecidas lá em Aparecida são gêmeas como Maiara e Maraísa, animadíssimas, sempre felizes. Um abraço para elas, a Fran também, a Laide, essa turma bacana lá de Aparecida, cidade Vera Cruz lá, sempre acompanhando a gente. Tudo de bom, viu? Uma tarde abençoada, uma tarde feliz.

Dois minutos para uma hora em Goiânia. Saudade bonita demais, Marcela Aguiar. Não dá para fazer amor sem ter você. 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Falando em Edson Hudson, eles cantam Meu Anjo.

0: Lembrando, Baby, Can I Hold You? 1:05, que saudade linda, né? 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
2: Messi se despediu ontem da seleção argentina, com direito a gol e duas assistências. O camisa 10 realizou sua última partida com a camisa da seleção hermana no confronto que aconteceu contra Benin. Partida no estádio Monumental de Núñez, na capital argentina, Buenos Aires. Com o jogo de ontem, são 208 partidas com a camisa da Argentina. 126 gols marcados, 67 assistências, duas Copas Américas conquistadas, além da Copa do Mundo de 2022 no Catar e de ter sido finalista na Copa de 2026 nos Estados Unidos, México e Canadá. Messi, apesar de se despedir da seleção argentina, vai seguir jogando. Ele tem contrato com o Inter Miami dos Estados Unidos.
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Excelente tarde, tudo de bom. Falando de amor, emoção sem limite. Aí você liga 32219950 ou envia seu WhatsApp com seu recado, sua mensagem para 985989950. Participa aqui na programação campeã, a programação 99,5 FM. Mandar um abraço aqui para a turma lá do PescPag do Temir. O Temir e toda a equipe, familiares, amigos, clientes, vizinhos, toda a turma lá em Nerópolis, acompanhando a programação 99,5 FM. Um abraço para vocês aí, viu? PescPag do Temir. É um lugar muito legal, muito bacana, show de bola. Lá é bom demais. Um abraço para vocês aí, uma tarde abençoada, feliz. Sucesso, Temir! Tudo de bom. Mandar um abraço aqui para Maria Helenice, tá ligada com a gente, curtindo a programação lá no Vera Cruz. Muito obrigado. Meu amigo Zoim, lá do bar e mercearia do Zoim, cidade de Vera Cruz, ouvindo a gente também. Kedi Lamacena e toda a turma lá no estúdio. Kedi Lamacena, especialista em cabelos. Um abraço para vocês aí, viu? Uma tarde abençoada. Tiaguinho Produções, lá de Senador Canedo, acompanhando a gente. Grande Tiaguinho, aquele abraço. Tudo de bom. O Rei Mim, Senador Canedo, também é nosso ouvinte de sempre. Muito obrigado, Júnior JR, JR Produções, um abraço. Marcinho, o Marquinhos Pisada Quente, tudo de bom, viu? Obrigado pela companhia, pela audiência. O Gilmar e Andréia, lá em Rialma, acompanhando a gente lá, um abraço. O Alexandre em Santa Bárbara, o Ronan com a família inteira lá em Trindade, sempre acompanhando a gente. O Ananias Amâncio em Abadia de Goiás, a Maria Adriane, o Edson João, a Joyce, ouvindo a gente também. O Neném, grande Neném, ouvindo a gente lá na borracharia do Neném, lá no Itaipu. Um abração. O Gilberto, popular baixinho da borracharia, ouvindo a gente também. Lá no Grajaú, muito obrigado. Uma tarde abençoada, uma tarde feliz.

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A promoção é 99,5 FM. Jean Giovanni com essa música top, ó. Escravo do Amor, pra você.

0: Uma viagem no tempo ao som de Brad. Everything I Want na 99,5. Que saudade linda, né? Everything I Want. Bons tempos. 1h22, mandaram um abraço aqui para o grande Uchoa. Alô, Uchoa, ele, a Cristiane, a turma lá do Pesca Pague Duas Irmãs, lá no setor dos estados em Aparecida, acompanhando a gente nessa tarde. Maravilha, um abraço para vocês. Domingo estaremos juntos lá, a partir das 3 da tarde. J. Gil, Cowboy do Forró, Ney Magrini e Serginho Bozano. Vai ser bom demais, casa cheia, festona, em top. 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

1:31 em Goiânia, ótima tarde pra você, tudo de bom, muito obrigado pela companhia, pela audiência, continue com a gente, curtindo aqui a programação. O Antônio, lá da Eletrônica Central, no Colina Azul, tá ligado com a gente. Alô Antônio, alô turma boa aí do Colina Azul. A Alessandra Francisca, também é do Colina Azul, tá ligada com a gente. A Rosalina Francisca, do Parque Santa Cecília, tá ligada com a gente, né, Rosalina? Muito obrigado. Jean, distribuidor, amigo nota 10, lá no Comendador Valmor, tá com a gente também. Meu amigo J. Gil, cowboy do forró, tá ligado com a gente também no setor Comendador Valmor, grande J. Gil, cowboy do forró, tá ligado com a gente lá, Domingão, é nós, né, Jota? J. Gil, Ney Magrini, Sérgio Bozano, lá no Pesca Pague Duas Irmãs, lá na Cristiano, lá no setor dos estados, Cristiano, Shoa, cuidando da gente lá e recebendo a turma, que maravilha, um abraço pra vocês aí, viu? Muito obrigado pela companhia. Um abraço para a Rose e para o Celso, casal bacana, lá do Salão da Rose, Rose Cabeleireiros, no bairro Cardoso, extensão, acompanhando a gente lá. Muito obrigado, uma tarde abençoada, feliz. Mandar um abraço aqui pro meu amigo DJ Beto. Alô, DJ Beto, ele e a turma lá em Aparecida acompanhando a gente. DJ Beto é tecladista, Ney Magrini, tá lá nos teclados, Ney Magrini e Sérgio Mozano, gente boa demais. Tá mandando um abraço para a turma lá do Bar Delírios, um abraço para toda a turma lá no Alto Paraíso, acompanhando a gente. Muito obrigado pela companhia e pela audiência. O grande Emivaldo, lá no Recanto das Araras, ouvindo a gente também. Alô, Emivaldo, um abraço pra você, viu? Tudo de bom. Meu amigo DJ Augusto, tá ligado com a gente lá no Jardim Veneza. Alô, Agostinho, aquele abraço. Um abraço para o Marconi, o filho dele, o José Augusto, sempre ouvindo a gente também. Muitíssimo obrigado, uma tarde abençoada, uma tarde feliz pra vocês aí. Tudo de bom.

1h41 em Goiânia, um abraço pra minha amiga Kênia Cristina, pro Luciano esposo, os filhos, os netos, toda a turma ouvindo a gente lá na Cidade Jardim, grande Kênia. Falando de amor agora com Cyndi Lauper, Two Colors, 1h41.

0: Cyndi Lauper recordando True Colors. 1h44, excelente tarde pra você, tudo de bom, muito obrigado pela companhia, pela audiência. 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

8 minutos para as 2 horas em Goiânia. Tem mais recados. Arley, oi Ney, manda um beijo aí para minha esposa. Ela está trabalhando, mas está te ouvindo. O nome dela é Bela. Ouve vocês todos os dias lá no trabalho. Que bom, Arley. Um abraço para você e para Bela também. Obrigado pela audiência. Dandy, boa tarde, melhor do Brasil. Manda um abraço para minha neta Valentina. Um beijo para Caroline. Boa tarde para todos do SPL. A Rayane, oi Ney, manda um abraço aí para o meu esposo Wesley. E diga para ele que eu amo muito, que ele é um homem muito importante na minha vida. E eu tô ligada, viu, Ney? Que bom, Rayane. Deuseni Pereira, condomínio Vida Bela 2. Boa tarde, amigo Ney. Vamos juntos até as 4, né? Como sempre, esse programa arrasando os corações dos ouvintes. Você é a Fafi, vou te falar, viu? Tô no trabalho, com fone de ouvido, arrepiada aqui. Que maravilha, obrigado. João da Cobra, Bela Vista de Goiás. Boa tarde, Ney. Manda um alô pra Cida Rodrigues, pro Heloísio, pra Ilma, o Chique Joia, Ivanilde, a Marisete, Lucimar, toda a turma. Valeu, João. Giane Vieira, Vila Alzira. Boa tarde, Ney. Estou curtindo as músicas maravilhosas da 99,5 FM enquanto arrumo a casa. Clarice Angélica, Serra Liri do Galega, era Goiânia. Boa tarde, Ney. Só músicas lindas, hein? Adoro Falando de Amor. Obrigado. Meu amigo Nonato, lá da Nonato Metais, Serra Liri, no Santa Fé. Ô, Nonato, um abraço, meu amigo. Você, a família, tudo de bom. Maria Fabiane. Oi, Ney. Boa tarde. Hoje estou aqui no Bueno, ligadinha. Uma ótima tarde para você e todos da rádio, para os ouvintes. Ilza Maria, do bairro Hilda. Boa tarde, Ney, tô ligada. Vanessa Silva, no Parque Tremendão. Oi, Ney Magrini, boa tarde, meu amigo. Passando para dizer que estou trabalhando e ouvindo essas canções maravilhosas. Um grande abraço. Outro, Antônio Carlos, Cidade Jardim. Oi, Ney, manda um abraço aí para o Levi e para o Guilherme. Estamos juntos aqui, tomando uma geladinha, ouvindo a melhor. Júnior, Condomínio Portugal. Boa tarde, Ney. Boa tarde para todos da rádio. Estou trabalhando aqui na Vieira Borracharia, Jardim Novo Mundo. Mandando um beijo para minha esposa Cristiane. Gil Gomes, Cachoeira de Goiás. Olá, Ney. Chego para dar boa tarde, dizer que estou curtindo vocês. Um abraço. Valeu, Gil. Obrigado. Deus abençoe. Amém. Oi, Ney Magrini, boa tarde. Manda um alô para mim no Jardim Presidente. Amo o seu programa. Calfia, um abraço, muito obrigado. Meu amigo Zé Lessa, lá da Passarela, saída para Trindade. Ô Zé Lessa, um abraço, viu? Sim, estaremos juntos no sábado, a partir das 22 horas. Ney Magrini, Serginho Bozan, DJ Chocolate, fazendo uma festa linda lá na Passarela, Rodovia de Almeiros, saída para Trindade. Zé Lessa, meu nobre, um abraço, tudo de bom.

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0: Mary McGregor, Torn Between Two Lovers. 2:04, com essa a gente fecha o Falando de Amor de hoje. O programa volta amanhã ao meio-dia para mexer com os sentimentos da gente. O intervalo, na sequência, tem Tocando Sucesso. Fique aqui, vale a pena. 99,5.
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Até as quatro, vamos juntos. Começando com Hugo e Guilherme, Maíra e Maraísa, Morena de Goiânia.

Matheus e Cauã, na programação 99,5 Sete Mares, 2h21. É o Tocando Sucesso na Rádio Campeã, em audiência 99,5 FM. A gente ouve porque gosta. Agora tem Lucas e Igor.

0: Roseira aqui na programação com Too Sweet, 2h27. Excelente tarde pra você, tudo de bom. Muito obrigado pela companhia. 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
6: Hora certa. 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
7: Acerte aí, ó. 2:30. Boa tarde.
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0: Pois é, ótima tarde pra você, tudo de bom, excelente quarta-feira, 2h33. 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Hoje, 7 de outubro, e a hora 14h34.
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0: 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Tá quase tudo pronto. 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

0: Jennifer Lopes e David Guetta, Save Me Tonight, 2h43 em Goiânia. 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
1: Tom Pinto e Tom Carvalho.
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3: Ah não, criatura, mas você tá burrinho demais. Não aí... sabe o que é telefone?
2: Ah, é? 99%
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1: Vamos lá. 10 minutos para as 3 horas em Goiânia. Participação da Jeane Vieira dos Santos, da Vila Alzira. Alô, Jeane. Jeane.
2: Olá, alô.
1: Olá, boa tarde. Seja bem-vinda. Bom ter você participando. Tem a chance de ganhar R$375 em Vale Compras agora. Para isso, é só acertar em 8 segundos quantas letras tem a palavra que eu vou dizer. Só vale a sua primeira resposta. Apenas a primeira tem que ser antes do gongo, em cima depois não vale. Tá bom, Jeane?
2: Ok.
1: Então vamos lá, valendo R$375 em Vale Compras. Responda pra mim, quantas letras tem a palavra? Ademonstrocipocotoxprasquipedaliofobias. Quantas letras tem, Jeane?
2: 23.
1: 23, passou longe, que pena. Faltaram 17 letras, tem 40. 40 seria a resposta correta. Que pena, não foi dessa vez.
2: Que
1: faça
2: pena,
1: a inscrição.
2: Na próxima.
1: Se inscreva.
2: Obrigada.
1: De novo. Obrigado, um abraço. Bom final de tarde, valeu. Prêmio sobe, R$400 em Vale Compras daqui a pouco. Pode se inscrever ligando 32219950 ou acessando rádio995fm.com.br. 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

0: Jason Mraz aqui na programação The Woman I Love. 3 horas em ponto. A gente vai direto agora até a redação da TV Serra Dourada. Hora de notícias aqui no programa. Então vamos até lá.
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2: Boa tarde, José Eduardo Rodrigues por aqui. Dois servidores da saúde são suspeitos de furtar cerca de 16 aparelhos de ar-condicionado de um galpão da Prefeitura de Aparecida de Goiânia. Segundo a investigação, até um carro do município teria sido usado para transportar os equipamentos. Os dois foram exonerados. Você vai ver como esse esquema foi descoberto hoje às 10 para 7 da noite. Não perca o Jornal Serra Dourada.
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São R$400 em Vale Compras. 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Até as quatro, vamos juntos aqui na programação. Lembrando que sexta-feira tem DJ Magrini, Bar do Gauchinho, com grandes artistas, grandes cantores.

0: Esse é o som muito legal de Harry Styles aqui na programação. Êxitos 3:19 em Goiânia. Uma ótima tarde pra você, tudo de bom. Daqui a pouco, quantas letras tem? R$400 em Vale Compras, o prêmio acumulado. 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
2: O Vasco tentou o Maracanã, cogitou a Arena da Amazônia e agora analisa o estádio Nilton Santos em Engenhão. São as possibilidades da equipe da Cruz de Malta para mandar o seu jogo de volta da Copa Sul-Americana contra o Boca Juniors. A partida está marcada para o dia 20, em confronto ainda com local a definir. O Maracanã não foi autorizado pela concessionária, que aliás tem por administração de Flamengo e Fluminense. E por isso, alegando que o gramado não está em condições de receber o jogo, o estádio principal do Rio de Janeiro não foi liberado para o Vasco. Desta forma, o time da Cruz de Malta até já fez análises e consultas em relação à Arena da Amazônia em Manaus, lembrando que teria uma logística complicada, e também o estádio Mané Garrincha em Brasília. Este vai ter evento no dia 20. Por isso, a opção da vez é o estádio do Botafogo, o estádio Nilton Santos. O detalhe é que não está tendo tanta aceitação assim por parte das organizadas do Vasco. Então, nesse momento, a prioridade da equipe da Cruz de Malta é definir o palco do confronto contra o Boca Juniors. A partida de ida vai acontecer na semana que vem, dia 13, em La Bombonera, em Buenos Aires.
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0: Pois é, 3h27, Henrique e Juliano, saudade de

0: São Paulo.
1: Essa é pra casar.
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0: Alok Khalid aqui na programação Dive Into Me. É o Tocando Sucesso, primeiro lugar em audiência. 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
12: 3h45 em Goiânia. Juntos aqui, ó.
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12: Primeiro lugar, tá na hora.
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12: Pois é, e pra essa participação, vou até o Vale das Brisas falar com a Kátia Cristina Pires, tá na linha e já fala comigo. Oi, Kátia.
13: Oi, Ney.
12: Boa tarde, seja bem-vinda, muito bom
13: boa
12: ter você
13: tarde.
12: Participando. Tem um prêmio ótimo no Quantas Letras Tem. Tomara que você acerte e fature, tá? R$400 em Vale Compras é o valor. Tá bom, Kátia?
13: Oh, deseja sorte aí, hein?
12: Tá, boa sorte. Tomara que você ganhe. Pra ganhar, vai ter que responder antes do gongo. Se for em cima ou depois do gongo, não vale. E o tempo são 8 segundos, tá? Boa sorte, viu, Kátia?
13: Obrigado.
12: Vamos lá, torcendo por você. Responda pra mim, valendo R$400 em Vale Compras. Quantas letras tem a palavra? Agestrofoxquelidius. Quantas letras tem?
13: 17.
12: Eu já até me preparei pra bater palmas pra você aqui. Você disse 17, eu falei, vai ganhar. E aí você disse 17, mas não tem 17, tem 19 letras. 19,
13: ah,
12: errou por duas, Kátia. Que pena, que coisa, não foi dessa vez. O prêmio sobe mais um pouquinho, R$425 em Vale Compras. Daqui a pouco já com a Bruna Fabrina.
13: No Tati. Posso mandar bem?
12: Pode, fica à vontade.
13: Mandar um beijo pra minha mãe, Neide, que tá costurando ouvindo vocês, meu filho Carlos Eduardo, minha sobrinha Clarice, pra todos os ouvintes da rádio.
12: Que
13: é
12: massa.
13: Um prazer estar participando com vocês.
12: Maravilha, muitíssimo obrigado, um abraço pra todos aí, tudo de bom e boa sorte da próxima vez. Valeu, Kátia! Prêmio sobe, R$425 em Vale Compras daqui a pouco. Então se inscreva, participe, boa sorte!
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12: 3h47. Danilo e Davi, eu não sou terapia.

existe uma teoria que se chama 90-10, onde uma pessoa tem 90% daquilo que você procura em alguém, só que você foca naqueles 10% que falta. Aí você sai pra rua, se aventura, e realmente você encontra aqueles 10%, mas não se deu conta que perdeu os 90%.

Mari Maraíza aqui na programação com 90-10. 5 minutos para as 4 horas em Goiânia, finalzinho de programa. Já já tem a Bruna Fabrina apresentando o Tarde Show. Eu vou embora e volto amanhã, ao meio-dia, no Falando de Amor. Mas lembrando que hoje, a partir das 20 horas, toda a equipe da 99 vai estar no Teatro Jorge de Queiroz, acompanhando esse acústico maravilhoso, o Teatro Jorge de Queiroz, hoje, com o acústico do Panda. Você que ganhou seus ingressos vai curtir junto com a gente aqui, ao vivo. Que maravilha, vai ser uma honra, um prazer receber você. E você que não ganhou, vai acompanhar a gente pela rádio 99.5 FM, ou então no site, no YouTube, youtube.com/radio99.5 FM. Você vai ver as imagens, o som, vai curtir numa boa esse acústico 99. Eu no radinho acompanhando 99.5fm.com.br no celular. Enfim, vai ser muito bacana ter a sua companhia, a sua audiência também. Um abraço, um beijo, fica com Deus e até lá. Tchau.

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1: Boa tarde, José Eduardo Rodrigues por aqui. Uma clínica de estética clandestina foi interditada durante uma operação da Polícia Civil em Goiânia. No local foram encontrados medicamentos vencidos, material cirúrgico e substâncias sem registro na Anvisa. O responsável, um fisioterapeuta, foi preso em flagrante. 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
1: E aí, tudo bem? Ótima tarde. 4:08 e a partir de agora tem...
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1: Ó, muita coisa vai testar você ao longo da vida. Muita coisa vai tentar tirar o seu equilíbrio, abalar a sua fé, mexer com a sua segurança e fazer você acreditar que não é forte o suficiente para continuar. Vai ter momentos em que tudo parece pesado demais. Dias em que você acorda cansado, antes mesmo de sair da cama, né? Situações que bagunçam sua cabeça, pessoas que machucam você sem pensar duas vezes, planos que não acontecem do jeitinho que você queria e tantas outras coisas que às vezes vão sair do seu controle. Mas a verdade é que você não pode deixar qualquer fase ruim convencer você de que perdeu a sua força. Porque a vida sempre vai ter momentos confusos, sempre vai ter pessoas difíceis e situações que bagunçam a gente por dentro. O importante, gente, é não perder quem você é no meio disso tudo. É continuar acreditando, continuar seguindo. Por quê? Permanecer firme, mesmo depois de tudo que tenta te derrubar, também é uma forma de vencer, viu? Pra você que chegou agora, que prazer ter a sua amizade, a sua companhia por aqui na 99,5, primeiro lugar em audiência. E pra começar, eu quero te lembrar que tem quantas letras acumulado? R$425 em Vale Compras. Já pensou que legal? Além disso, tem pergunta do dia. A Jennifer Hipólita, daqui a pouquinho, tá por aqui. Hoje tem cafeteira elétrica. Essa cafeteira é super legal pra dar ainda mais autonomia pro seu dia a dia. Super prática, mas aquela camiseta linda 99,5 FM. Hoje, dia do compositor. E pra começar esse programa, Cadeira Cativa. 4:10, boa tarde.

0: gostou, faz barulho aí.
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2: Daqui a pouquinho ele canta pra gente. Enquanto isso, ele aparece acompanhado de Gustavo Lima. Panda! Calcinha de renda 4 e 3.

0: uma neném.
1: Tudo bem, Jennifer Hipólita?
0: Boa tarde, Bruna. Boa tarde, ouvintes.
1: Seja bem-vinda nessa quarta-feira, seu dia favorito da semana, Jennifer.
0: É meu dia favorito da semana. E hoje mais ainda, que tem Acústico 99.
1: Nossa, daqui a pouquinho, Panda, gente. Vai ser muito bom.
0: Vocês vão ver todos os locutores lá. A Bruna Fabiana tá maravilhosa, lindíssima.
1: Que bondade.
0: Mas ela já é linda, né, gente? Gente, ela tinha. Não é
1: a
0: difícil, né?
1: Coisa pra se guardar.
0: Não, essa é linda.
1: Valeu, Jen. Obrigada pela parte que me toca. Você também é muito linda, viu? Saiba disso. E a pergunta que não quer calar, porque quando você floreia demais, eu já fico preocupada.
0: Gente, na verdade, eu fico preocupada com vocês às vezes.
1: Sério? Por quê?
0: É, onde as coisas que vocês se enfiam, do Neida, entendeu? Aí eu fico
1: tem problema?
0: Tentando.
1: Não tem, problema, né?
0: Pois
1: tipo
0: é,
1: assim, vou ali arrumar um problema.
0: Pouca confusão, aí vocês querem meter o bedelho, aí a gente fica pensando, meu Deus, se fosse comigo, o que eu faria? Eu deitaria assim, em posição fetal, e choraria, que é o que eu faço sempre. Mas vamos lá, valendo, sabe o quê? Uma cafeteira elétrica. Vocês amam cafeteira elétrica, porque quem não gosta de um bom café pra aguentar a vida.
1: E é prático, né, Jennifer? Rapidinho faz.
0: Yes. Vamos então para a nossa queridíssima pergunta do dia, que é o seguinte. E eu sei que vai mexer fundo aí com algumas pessoas. Meu esposo não aceita eu cuidar da minha neta porque diz que minha filha é do mundo. E acaba deixando a menina jogada. O que eu faço?
1: Cara, difícil, hein?
0: É complicado.
1: Ele é o pai dessa pessoa?
0: Não.
1: Eu sabia. Demonstrou, né?
0: Sim.
1: Mas, mesmo assim, não deixa de ser difícil.
0: É complicado. Ela diz que se ela separa dele, aí o filho, que é o filho deles, né? Que os dois têm, vai ficar sem pai. Mas que a neta dela é... Ela precisa cuidar da neta dela, porque senão a neta dela vai ficar jogada. E aí ela quer saber o que ela faz. Vocês, com toda a sabedoria do mundo, com assim, aquela luz que só você do
1: e com empatia,
0: nosso ouvinte,
1: gente,
0: tem.
1: E com empatia.
0: É, e se coloca nesse lugar. Quem já é vó e quem não é também, se coloca no lugar. Lembrando que eu acho que às vezes a gente tem pouca paciência e tolerância pra criança, sendo que a gente já foi uma criança.
1: Mas o que tá pegando enfim. Aí, eu sinto que é mais o estresse da mãe não cuidar, né? Não é nem
0: mas
1: da avó.
0: Mas aí, vamos ser muito sinceros. Eu tenho o que fazer com o comportamento
1: pois é.
0: Do outro? Não tenho, né?
1: Mas a sua parte como um adulto funcional
0: isso,
1: precisa acontecer, né? Eu entendi.
0: De uma criança que precisa ser cuidada. Enfim. Valendo uma cafeteira elétrica, mais uma camiseta da 99,5. Responda através do 32219950 ou nosso WhatsApp, que é esse. 985989950. Começou bem tranquilinho, graças a Deus. Vocês amam? Hoje eu não tô pra ninguém. Me erra, anjo.
1: É o nome da música, calma, gente, respira.

0: volta já já.
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0: 4h27.
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0: 4h40. E aí, gente, a pergunta de hoje é complicada. A gente pede empatia pra você pensar bem e dar a sua resposta. Qual é, Jennifer, a pergunta?
1: É o seguinte, hoje a ouvinte falou pra gente que o esposo dela não quer que ela cuide da neta, já que ele acha que a filha dela é do mundo. Só que ela disse que se ela não cuida, a neta vai ficar jogada e ela quer saber o que que ela faz.
0: Renata, e aí?
2: Boa tarde, meninas. Aqui é a Renata de Trindade. Ouvinte, eu te entendo super duper mesmo. Porque a gente que é mãe, a gente não vai querer ver o filho e principalmente o neto jogado aqui. Errado você não tá, né? Mas você tem que chegar na sua filha, conversar com ela por limite. Porque vó é pra mimar e não pra criar. E boa sorte.
1: Ah, o Jonathan, seu esposo tá entrando em um lugar que não pertence a ele. Isso só diz respeito a você. Seu coração é quem sabe. Quem é ele pra dizer o que você deve fazer a esse respeito?
0: A Rosângela.
3: Boa tarde, menina. Acho que é a primeira vez que eu estou participando.
0: Que maravilhosa.
3: Bom, é mais um motivo, né? Pra deixar cuidar dessa neta, né? Não entendi. Entendendo a visão aí do mundo, né? Eu entendi o que que essa mãe, o que que esse pai diz, né? Mas o pai, avô. Então, é mais um motivo para essa criança ser amparada, né? É isso aí. Uma boa tarde a todos os ouvintes aí. Um abraço.
0: Valeu, Rosângela. Apareça mais vezes, viu?
1: Adoramos sua participação. Gisele precisa conversar com a filha e ameaçar denunciar ao conselho tutelar para ela perder a guarda, só para ver se ela cria juízo.
0: A Elizabeth.
4: Bom dia, Bruna. Aqui é Elizabeth, do Residencial João Paulo II, sobre a pesquisa do dia. Eu acho que

0: especial numa vida de uma criança e não quer, escolhe não ser, sabe?
1: Sim.
0: Alessandra.
2: Boa tarde a todos da 99,5 FM. Na minha opinião, o esposo dela tá certo, porque se ela ficar dando muita mordomia pra filha dela, aí vai sempre sobrar pra ela, entendeu? Então ela tem pariu o Matheus que balão.
3: Já Sirlene, boa tarde, Bruno e Jennifer. Acho que ela deve continuar cuidando da neta. Uma hora ele vai parar de falar. A criança não tem culpa.
0: Newton.
4: Meninas, Newton aqui, tudo bem? Aí tá fácil demais. Você pega a neta e some tanto da filha quanto do esposo. Olha que beleza. Vai viver só vocês duas. Olha só que maravilha. E não, larga a mão desse povo tudo.
3: O João Batista, boa tarde, jogadoras. Esse esposo tem que entender que a criança não tem culpa e, portanto, não pode ser penalizada pela negligência da mãe.
0: A Raimunda.
5: Boa tarde, Bruno. Boa tarde, Jane. Sobre a pergunta da ouvinte aí. Olha, o marido dela tá certo. Porque a mãe é quem tem que cuidar. A mãe é quem tem que cuidar. Eu acho que a responsabilidade é da mãe dela. Então, conceito sei lá. Porque aí vai viver só parindo e deixando pra mãe. Eu mesmo posso até cuidar do neto. Só se que Deus o livre, um dia Deus tirar e deixar algum pequeno. Mas se não, hoje o menino tá muito desobediente. Hoje tá difícil criar tanto filho como a neta, é muito complicado.
0: Não, a gente sabe que fácil não é, né? Porque toda relação tem desafios, gente. Isso é pra tudo. Mas assim, eu penso que essa pessoa que hoje ele disse aí que é do mundo, O que aconteceu pra isso acontecer? Será que foi vício? Será que é alguma coisa? Porque se entra na parte de vício, eu já penso que é uma pessoa doente e que precisa de também auxílio. É complicado você condenar uma criança por conta de erros de pessoas adultas. E é uma negligência muito grande. Você, como adulto, virar as costas para uma criança que precisa de você.
3: E eu acho que mais ainda, né, gente? É igual muita gente falando, que eu não cuidaria de neto, que não sei o quê, que neto não. A gente tá cada vez menos tolerante. A criança, ela é a criação que ela ganha. Ou vocês acham que ela aprende onde? Se você dá uma boa criação pra criança, se você dá amor, dá carinho, dá toda a segurança do mundo, a criança, ela é resultado de tudo isso que você tá dando pra ela.
0: E sabe o que a gente não pode esquecer também? Que infelizmente, em muitos casos, a gente já falou em algumas situações de pessoas que tiveram problema no relacionamento por ciúme dos filhos. Filhos do mesmo sangue, a mesma genética. E quando é assim, piora um pouco a situação. Então tem também essa parte imatura do adulto, Que nem sempre carrega o nome adulto de verdade, assim.
3: Eu também acho, eu concordo com você. E a gente vai sempre aqui defender essas crianças, que não tem nada a ver com a imaturidade.
0: Essas crianças a gente tem mais que defender, né? Pelo menos no mês, gente, vão dar uma disfarçada mais, assim. Tem gente que não gosta de criança.
3: Porque eu acho que a pessoa se odeia às vezes, sabia?
0: Tem gente que ama criança, mas eu acho que toda relação tem seus desafios. E eu acho que adulto também é um porre, tem hora, sabia?
3: Não, adulto é muito chato.

0: Zezé de Camargo e Luciano, preciso de um tempo. 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

0: pergunta do dia de hoje, qual é, Jennifer?
1: Depende do meu grau
0: essa
1: de simpatia.
0: Essa cara
1: hoje.
0: Dela, gente.
1: Não, Bruna, é porque tem horas que eu falo um trem pra vocês. O problema é a cara que eu faço, entendeu?
0: Não dá nem pra disfarçar. Eu percebo.
1: Ai, gente, olha só, o 28 falou assim pra gente: meu esposo não aceita eu cuidar da minha neta porque diz que minha filha é do mundo e acaba deixando a menina jogada. O que eu faço?
0: Alisson.
2: Boa tarde, Bruna Fabrício. Boa tarde, Jenny.
1: Boa tarde, Alisson.
2: Alisson Xavier. Ah, eu vou falar a verdade, isso tá muito errado, né? Porque ela é apenas uma criança inocente. Então, nada a ver com o que a mãe faz. A avó não cuidar, quem vai cuidar, né? Então, ela tem que entrar no bom senso e conversar bem com o esposo dela pra ela ver que ele tá errado. Porque ela é uma criança que não tem nada a ver com a situação que vive, né? Então, ela tem mais que cuidar, sim, e não escutar o esposo. Conversar, sim, com ele pra saber direito. Né, o que ele tá pensando e porque não pode ser assim, né? Criança apenas inocente.
1: Maria Aparecida, concordo com seu marido, apesar de entender que a criança não tem culpa e tem o direito de conviver com a avó. Seja apenas a avó, ocupe seu lugar de avó. O papel de mãe fica com a mãe. Eu detesto pessoas que jogam os filhos nas costas dos avós e vão viver como se não tivessem obrigações. Beijos. Aí sabe o que eu fico pensando?
0: Ah.
1: Assim, a pessoa, a mãe no caso, às vezes tá dando indícios de que ela não tem nenhum tipo de capacidade de criar daquela criança, de criar e cuidar daquela criança. Aí depois, Deus o livre, acontece algo ruim porque você falou: não, vou fazer só meu papel de vó e tô nem aí com a situação que tá acontecendo. Gente, a gente sabe as situações que acontecem, a gente sabe o tanto de coisa que pode acontecer de ruim com uma criança. E eu acho assim que você lavar as mãos pelo puro capricho do outro, porque assim, não, eu vou ser sua avó, tá certo. Eu acho que mãe tem que ter realmente ali o dever, né? A responsabilidade de cuidar, já que colocou no mundo, assim como o pai. Uhum. Que aqui eu não vejo ninguém falando do pai também, né?
0: É incrível.
1: Engraçado. O pai nunca é pauta, é só a mãe que pode ser do mundo e aí é um problema. Então, assim, cadê a nossa, o nosso amor também? A parte do quanto isso pode interferir na vida da gente, o quanto a gente pode evitar que essa criança tenha uma infância horrível, tenha as piores experiências, sendo que você está ali podendo dar todo carinho e amor. Não que seja sua obrigação, mas eu, se eu vejo uma criança que ela está numa situação que não é a situação melhor, eu jamais, jamais viraria as costas para essa criança e pegaria sim para mim.
0: A Jane.
3: Boa tarde, minhas lindas. Bruna Fabrina, Jennifer Risadinha, Jane Ribeiro da Vila Redenção. Bom, essa ouvinte aí não pode ir pela cabeça do esposo. Ela tem que seguir o coração dela tá mandando. Se o coração dela tá falando pra cuidar da neta, ela cuida. Ela tem que ter opinião própria. Se fosse eu no lugar dela, eu não escutaria esse esposo não, viu? Beijo, minhas lindas.
0: Um beijo.
3: Beijo, galerinha fã clube e toda a equipe. Jane Ribeiro da Vila Redenção. Tchau, tchau.
0: Valeu, tchau, tchau.
1: A Maria Jesus falou o seguinte: larga ele e fica com a netinha que é sangue dela.
0: Ô, Jennifer, tá na hora.
1: Ai, gente, aos sábados tem um momento que a gente espera a semana inteira, que é o Boteco. Boteco 99. E bora!
0: Faz de conta, César e Paulinho.
1: Faz de conta que vocês gostam de criança, por favor.
0: Vamos fazer de conta que a gente é uma sociedade que preocupa com o próximo. Que a gente tem empatia, que mesmo sendo um problema nosso, a gente também pode contribuir pra fazer um mundo melhor, será? 5 e 6.

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2: Boa tarde, José Eduardo Rodrigues por aqui. Olha, hoje tem música boa e sofrência. 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Você não pode perder um gostinho dessa festa. Um abraço e até lá.
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0: Agora 5h23, ótima tarde para você que tá ligado com a gente. A pergunta do dia de hoje tá de volta. E para você que chegou agora e não sabe qual é, Jennifer te conta tudo. Conta, Jennifer, qual é a pergunta do dia?
1: Meu esposo não aceita.
0: Opa!
1: Meu esposo não aceita eu cuidar da minha neta, porque diz que minha filha é do mundo e acaba deixando a menina jogada. O que eu faço?
0: Bora saber o que o Renato tem a dizer.
2: Boa tarde, Bruno. Boa tarde, Jennifer. Meu nome é Renato. Coloca o Renato, seu filho. Não, pega no dia. A esposa não aceita ela cuidar da neta, né? Fala que a filha é do mundo. Ela tem que fazer a parte de vó. Eu tenho que entender, porque a menina não tem culpa da situação da mãe. Renato é venoso. Não é essa.
1: O Paulo disse o seguinte: você não deve escutar o que seu esposo fala. Afinal de contas, a criança não tem culpa de nada. Você está certa de cuidar dela.
0: Celi.
3: Boa tarde, Bruna. Boa tarde, Jennifer.
1: Boa tarde.
3: Meu nome é Celi, respondendo a pergunta do dia. Eu passaria por cima do meu esposo e cuidaria da minha neta. Eu sou vó e se meu filho precisar que eu cuide da minha neta, eu cuido sim. Passo por cima de qualquer um. Porque minha neta, eu amo ela acima de tudo. De tudo. Beijo.
0: Beijo, valeu.
1: A Daiane, hoje a pergunta do dia está difícil, hein? Na minha opinião, ela como vó deve conversar com a filha para não deixar a criança jogada. E com o marido, ele tem que entender que ela não pode deixar a criança jogada. É sangue dela, ela deve fazer o que for preciso pela neta.
0: E Delma?
4: Oi, Bruna.
0: Oi.
4: Gente, sobre a resposta de hoje, Bruna, eu continuaria cuidando, porque a criança não tem culpa. Se ela não vai cuidar, eu como vó, vou ter que cuidar, não posso abandonar ela. Então, a minha resposta é... eu continuaria cuidando, porque ela é uma criança e ela não pediu pra nascer e ela precisa de cuidar. É Idelma do Solar.
1: Stefânio, boa tarde, meninas. Não tem muito o que fazer, não. A criança não tem culpa de nada, né? Ele é que tinha que se colocar no lugar dela e deixar a mulher cuidar da menina em paz. Uma ótima tarde para vocês.
0: Alessandra.
5: Oi, meninas. Boa tarde, tudo bem? Aqui é a Alessandra do Monte Pascoal. Olha, eu acho que você deve cuidar dela com amor e carinho, porque ela é sua neta. Ela não tem culpa se a mãe deixa ela sozinha ou não sei o que a mãe faz, mas além de tudo, ela é sua neta. E uma, não sei se o seu esposo é avô dela. Afinal, quem é do seu sangue é a menina e não seu esposo, né? Eu acho que você deve cuidar dela sim. Boa tarde, um abraço.
1: Já Valquênia, quando vê assim, a filha não é dos dois, né? Porque se fosse neta dele, ele aceitaria que ela cuidasse da criança. Mas ela deve conversar melhor com esse marido, porque precisa dele. Não é justo ela deixar a neta jogada só porque esse marido não aceita que a esposa cuide da neta. E se fosse ao contrário?
0: Gente, a gente continua essa discussão por aqui, viu? Mas tá chegando neste momento mais música. Seu Amor é Tudo Que Eu Quero, Guilherme e Santiago. E a Jenny, Jenny volta daqui a pouquinho.
6: Volto.
0: Volta.
6: É claro, sempre.
0: Ah, tá.

0: Seu amor é tudo que eu quero. É o som do Guilherme Santiago. 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
1: Hora certa. 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
0: 5:33. Boa tarde.
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0: 5h36. Daqui a pouquinho tem mais uma vinheta, viu? Pra você levar 20 mil reais pra casa de pessoa. Boa sorte. Valeu.

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0: Pergunta do dia de hoje, Jennifer de volta.
1: Voltei. Só não vou colocar Samuel no ar porque ele não é vó, né? Então, nem vô. É. Então, não sei nem filho ainda. Um rapazinho. Ai, gente, que saudade quando eu tinha 18 anos.
0: Você tem?
1: 18?
0: Saudade.
1: Mas eu pareço, né? Ter 18 anos só minha cutis.
0: Nossa, é verdade. Agora,
1: todo mundo pergunta, meu amor. Vamos com a nossa pergunta do dia. Ai, essa pergunta tá me irritando hoje, gente. Tira ela de perto de mim. Olha só o que o ouvinte falou pra gente. Meu esposo não aceita eu cuidar da minha neta porque diz que minha filha é do mundo e acaba deixando a menina jogada. O que eu faço?
0: Chegando por aqui, a participação, deixa eu ver aqui, de quem? Da Selma.
2: Boa tarde, meninas. Sobre a pergunta do dia, ele tem que saber que quem pega a galinha, os pintos. Então ele tem que pegar uma criança não tem culpa de nada. Uma criança é um inocente, então ela tá certa, ela tem que pegar a criança, cuidar da neta e pronto. A filha, se já é do mundo, já tá no mundo, o que é que ela pode fazer? Mas a neta tem que cuidar, é a minha opinião.
0: Ana Lúcia.
3: Boa tarde, Bruna. Boa tarde, Jennifer.
1: Boa tarde.
3: Aqui é Ana Lúcia, do Araci Amaral, Senador Canedo.
1: Lúcia.
3: Respondendo aí a pergunta do dia, eu acho que ela deve continuar cuidando da neta. Porque também tem que ver o contexto, né? Por que que essa filha tá no mundo? O que que aconteceu para ela não estar cuidando da filha, né? Então, a avó, ela tem que continuar cuidando, sim. E não importar com o que o esposo tá falando. Que a criança não tem culpa. Beijo para vocês, viu?
1: Beijos.
0: A Elida.
4: Ô, Bruna, sobre o assunto de hoje, Bruna, Jennifer, do Joga, eu acho o seguinte, ela tinha que olhar, né? Porque a criança não tem culpa. Futuramente essa menina vai ser a companheira dela, amiga dela. E olhar e dar carinho, porque é a avó, né? É a avó dela e vai ter o maior carinho do mundo.
0: Chegando ainda, a Maria Conceição.
5: Olá, linda, boa
1: Olá.
5: Tarde, tudo bem? Aqui é Maria Conceição. Eu, a minha opinião é que ela deve cuidar da netinha dela, claro. Eu não deixaria por nada, né? É você ser vó, é você ser mãe duas vezes. Eu não deixaria minha neta por nada. Não tem homem que faça eu deixar minha neta, se fosse comigo. Meu Deus, eu amo demais meus netos.
0: Elaine.
6: Boa tarde, meninas. Tudo
1: Boa
6: bem?
1: Tarde.
6: Oi, Jennifer.
1: Saudade.
6: Das duas.
0: Ah, bom.
6: Gente, então, esse caso aí é meio complexo, né? O que acontece? Eu cuido do meu neto de 5 meses. Peguei pra cuidar, porque acontecidos da vida aí, e eu tive que pegar. Mas eu já falei logo, já vou mandar fazer uma procuração e vou pegar pra mim. Não quero que venha atrás. Depois, se ele quiser ir atrás, ele vai.
0: Mais ouvintes, Wilson.
7: Boa tarde, meninos. Aqui é a Wilson do setor Aquários, respondendo a pergunta de hoje. Ela tem que cuidar, sim, da netinha. A criança não tem culpa nenhuma, não, né? E deixar esse homem pra lá. Deixa ele falar. Uma pessoa que fala isso é muito ruim de coração, muito coração muito ruim. Ela tem que cuidar, sim. E neto, depois dos filhos, é o neto. Tem que cuidar, tá certa.
0: Um beijo para Darlene, para Adriana, Margarete, Alzenir, Maria Bernadette, Maria Aparecida, Paulina, Vanessa, Denis, Lourdes, Deuseni, Alessandra, Idelma e Celi.
1: A Cíntia, boa tarde, meninas. O rapaz tá reclamando que a esposa tá cuidando da neta. Eu olho 4 e a criança não tem culpa de nada. Se a mãe, que no caso é a filha dela, é do mundo, a criança não tem culpa. Se fosse eu, olharia assim. Cosma, a criança não tem culpa de nada, né? Se eu fosse, você cuidaria da sua netinha. Nilzete, é muito complicado porque esses jovens de hoje não têm responsabilidade e a gente não tem que passar a mão na cabeça. Entra na justiça e toma a neta. Lucilene, de certa forma, concordo com ele. Se ela não impuser limites, logo será mais outro neto pra ela cuidar. Valdei, acho que ele está certo, pois os pais têm que ter responsabilidades e aprender a cuidar de um filho. Maria Luzinete, eu jamais deixarei de cuidar do meu netinho por causa de homem. Deuseli Luzia, eu acho que ele tem razão, ela já criou a filha, agora a responsabilidade é da filha dela. Só em caso de emergência que eu concordo, agora para vadiar nem pensar. Mirela, tenha uma conversa séria com ele e explique que a neta não tem culpa e nem tem que pagar pelos erros da mãe. Cuide dela mesmo assim e não dê ouvidos a ele. A Cris Lane, eu compraria essa briga com meu esposo. Jamais deixaria um neto jogado por negligência dos meus filhos. Não que a avó seja obrigada, mas a avó é afeto, carinho e amor. E temos que pensar em primeiro lugar na criança. Toda criança merece ter seus direitos preservados. Então, se a mãe é do mundo, eu como avó cuidaria sem dúvidas. Irene, larga ele. Mariângela, meu conselho para ela é o seguinte. Cuide sua neta, cuide e a ame muito, pois família é família. A filha sempre vai ser filha, independente de qualquer coisa, e a neta também. Minha mãe criou e cuidou do meu filho mais velho e criou muito bem. Criou como filho. E sim, eu era do mundão. Era farra e zoeira. Mas minha mãe nunca deixou isso interferir em nada. Família, família, sangue é pra sempre. Ângela Rosana, criança tem que ser cuidada e ter seus direitos garantidos. O avô está incorreto nisso. Se for o caso, é denunciar a mãe ou já pegar a criança em uma guarda provisória. Obrigação você não tem, mas o amor, a empatia e o respeito a um ser indefeso estão fazendo você agir assim. E você não está errada. Só lembre-se, coloque a mãe no lugar dela e busque informações para que ela entenda que ser mãe não é só parir. É cuidar, proteger, ser exemplo, ser presença, ser amor. E isso você, como avó, está tentando proporcionar. Beijos. Mais uma vez eu vou dizer, assim, entendo tudo que vocês falaram e assim, concordo, claro, obviamente, mas não teve uma participação que perguntou assim, e cadê o pai dessa criança?
0: Jennifer, mas isso é cultural, vai demorar um pouco pra gente entender. Já sinto que as pessoas já estão sendo cobradas, sabe, pra fazer o básico como pai. E isso já é uma mudança, porque demorou muito pra chegar nesse ponto. Bora pro telefone pra falar com a Maria Bernadette Pereira. Oi, Maria.
8: Olá.
0: Tudo bem?
8: Tudo jóia, graças a Deus.
1: E aí, o que que essa avó faz? Ela tá com o coração na mão, o esposo não quer que ela cuide do neto, a mãe da criança é da vida e tudo mais, e ela... da vida não, do mundo. E ela quer saber o que que ela faz.
8: Olha, a minha opinião, com certeza ela tem que cuidar dessa criança. Mesmo porque a criança não tem responsabilidade nenhuma, que essa mãe não tem, né? Então, eu no lugar da avó, eu ia cuidar com todo amor e carinho.
1: Então, você acha que ela tem que cuidar, assim, dessa criança e tentar fazer com que esse, né, que esse esposo entenda esse lado, né?
8: Com certeza, ela tem que entender, ele tem que entender que ele tem que se pôr no lugar de avó, né?
1: Uhum.
8: Então, ele tem que aceitar essa criança. E essa avó tem que fazer com que ele aceite essa criança.
1: Eu amei a sua participação, Maria Bernadette. Por ela, você ganhou uma cafeteira elétrica, mais uma camiseta do 91.5. E o meu muito obrigada por você ter participado com a gente, tá bom?
0: Beijo, okay, Maria.
8: Amei o presente.
1: Ah, que bom. Beijo, Bernadette.
0: Até a próxima. Tchau, tchau.
8: Beijo, beijo. Obrigada.
0: Jennifer, daqui a pouquinho tem Acústico 99 com Panda.
1: Isso, e vocês podem, quem não conseguiu os ingressos, você pode conferir tudo ao vivo lá no nosso YouTube, que é Rádio 995 FM. Vai lá e confere que vai estar incrível e todos os detalhes você vê lá no vídeo, tá bom? Um beijo pra vocês, eu volto amanhã. Juízo.
0: Tchau, Jenny.

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10: Começou, bora!
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10: Eu espero que esteja tudo bem por aí, porque a partir de agora, se não tá, vai ficar, viu? As músicas mais pedidas durante todo o dia de hoje chegaram agora pra te fazer companhia. Bora de mais da 99, segunda edição. Qual é a 11ª, hein?
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0: em Fortaleza. Muito obrigado, galera.
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2: Na abertura da 32ª rodada da Série B, ontem o Goiás venceu 2-1 sobre o Atlético no estádio Ailê Pinheiro. Hoje, os outros dois goianos na competição entram em campo. O Vila Nova, às 8h30 da noite, no estádio Onésio Brasileiro Alvarenga contra o Cuiabá. Com a vitória ontem do Juventude fora de casa, 2-0 sobre a Ponte Preta, o time de Caxias do Sul tirou o Vila Nova da liderança. O Vila é o segundo com 57 pontos e o Juventude lidera com 59. Mas hoje, caso vença o Cuiabá, o Vila retorna à ponta da tabela. Na última rodada da Série B, o Vila venceu fora de casa, 1-0 o Botafogo de Ribeirão Preto, enquanto que o Cuiabá, na 31ª rodada da Série B, venceu a Ponte Preta por 2-0. Hoje também o Atlético joga 8h30 contra o CRB em partida no estádio Rei Pelé em Maceió. Dragão, que vem de vitória, bateu por 2-0 o América Mineiro, enquanto que o CRB perdeu na última rodada por 3-1 para o São Bernardo. O Atlético, na tabela de classificação, é o sexto com 52 pontos conquistados. 8h30 da noite, são os goianos na Série B do Campeonato Brasileiro, rodada 32, Vila e Cuiabá, CRB e Atlético.
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0: 6h30.
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1: 6h39, atenção, dica de trânsito para você que tá ligado com a gente, BR-153, a altura da Equatorial tem acidente na via, cuidado que tem pista bloqueada, hein? 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

0: Encerramos com Ana Castela e a gente volta já já, 6h47.
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1: Tá chegando mais música, mais uma pedida, Zeneto e Cristiano.
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0: de jovens e adultos no mercado de trabalho.
1: Hoje na apresentação da Voz do Brasil, Luciano Seixas e Mariana Jungmann.
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1: Na hora de tomar um remédio, errar a dosagem ou esquecer o horário do tratamento pode trazer sérios riscos à saúde, especialmente para crianças, idosos e gestantes.
0: No Brasil, falhas na receita e na administração de medicamentos representam uma parcela expressiva das ocorrências registradas em atendimentos de saúde.
1: Para alertar a população para esses e outros danos à saúde, a Agência Nacional de Vigilância Sanitária, Anvisa, realiza no mês de outubro uma mobilização nacional voltada à prevenção de erros na hora de se medicar.
2: A campanha da Agência Nacional de Vigilância Sanitária quer fortalecer entre profissionais de saúde e população o hábito de notificar quando um medicamento provocar efeito adverso. A ideia é melhorar os processos e prevenir danos à saúde. No Brasil, erros de medicação e eventos adversos podem ser notificados por meio da plataforma Vigimed. A notificação pode ser feita tanto por profissionais de saúde quanto por pacientes. A presidente do Conselho Regional de Farmácia de Goiás, Luciana Calil, cita que entre os erros mais comuns estão a dosagem e os intervalos de administração.
3: O que nós observamos são erros, por exemplo, de dose, tomar mais ou menos do que é o recomendado. Um outro erro é o erro em relação ao horário. Não atrasar e nem adiantar o horário de tomar o remédio. Um outro erro muito comum é a confusão entre os medicamentos.
2: Segundo a Organização Mundial de Saúde, os erros de medicação causam um impacto global estimado em $42 bilhões por ano e afetam milhões de pacientes. Cerca de 5% deles sofrem danos evitáveis relacionados a medicamentos, sendo que metade desses casos poderia ser prevenida. Idosos, gestantes e crianças estão entre os mais vulneráveis a esse tipo de ocorrência. O diretor da Agência Nacional de Vigilância Sanitária, Anvisa, Tiago Campos, diz que a campanha quer fortalecer a cultura de notificação dos erros, com foco na melhoria dos processos.
4: Isso significa incentivar a identificação e a notificação dos erros, sem foco na punição das pessoas envolvidas, mas sim no aprendizado e na melhoria contínua dos processos.
2: No Brasil, entre dezembro de 2018 e agosto de 2026, a Anvisa recebeu quase 58 mil notificações de erros de medicação, correspondendo a 16,2% de todas as notificações registradas no período. As categorias mais notificadas foram erro de prescrição, omissão de dose, posologia inadequada e erros de administração. Reportagem Luana Karen.
0: O Brasil reforçou a vacinação e a vigilância contra o sarampo diante do aumento de casos nos Estados Unidos e em outros países das Américas.
1: Até 5 de outubro, o país registrou 52 casos da doença. A vacina é gratuita e está disponível nas unidades de saúde pelo Sistema Único de Saúde.
5: Com o avanço do sarampo nos Estados Unidos e em outros países das Américas, o Brasil reforçou a vacinação e a vigilância contra a doença. Nos Estados Unidos, mais de 90% dos casos são de pessoas não vacinadas ou sem informação sobre a vacinação. No Brasil, foram registrados 52 casos importados até 5 de outubro, 41 em São Paulo, 10 no Amazonas e 1 no Rio de Janeiro. Segundo o Ministério da Saúde, as ações incluem busca ativa, investigação de casos, acompanhamento de contatos e bloqueio vacinal. O país continua sem circulação endêmica do vírus. A vacina contra o sarampo está disponível gratuitamente no Sistema Único de Saúde, o SUS. Quem estiver com doses em atraso deve procurar uma unidade de saúde para atualizar a caderneta conforme as recomendações do Programa Nacional de Imunizações. Saiba mais em gov.br/saúde. Thaís de Araújo para a Voz do Brasil.
0: E para manter em dia todas as informações sobre vacinação, doses recebidas e certificados, o cidadão pode contar com a ferramenta Meu SUS Digital.
1: De forma simples, é possível baixar a Carteira Nacional de Vacinação e verificar os imunizantes já administrados.
6: A plataforma do Ministério da Saúde permite verificar registros de vacinas recebidas, acessar a carteira digital de vacinação e emitir documentos e certificados utilizando a conta gov.br. Na área de vacinação, o cidadão pode consultar os imunizantes registrados em seu nome nos sistemas de saúde integrados à Rede Nacional de Dados em Saúde. E é possível verificar, por exemplo, as vacinas recebidas, as doses aplicadas e os respectivos registros de vacinação. A plataforma disponibiliza ainda a Carteira Nacional de Vacinação Digital, onde constam todas as informações recebidas dos sistemas integrados, além do Certificado Nacional de Vacinação contra a Covid-19 e o Certificado Internacional de Vacinação contra a Febre Amarela. Para isso, basta abrir o aplicativo Meu SUS Digital ou acessar o endereço meususdigital.saude.gov.br. Para quem ainda não baixou o aplicativo, ele está disponível de graça para Android e iOS, além da versão da web. Cleide Lopes, para a Voz do Brasil.
0: E quase metade dos municípios brasileiros está em situação de alerta ou risco para a presença do mosquito Aedes aegypti, transmissor da dengue, chikungunya e zika.
1: De acordo com o Ministério da Saúde, 49,2% dos 3.732 municípios avaliados apresentaram esses índices.
0: A maior parte dos criadouros está em vasos e pratos de plantas, garrafas e outros recipientes que acumulam água.
1: Com a proximidade do verão e as condições associadas ao El Niño, a orientação é fazer vistorias regulares para eliminar locais que possam acumular água.
0: Ondas de calor, menstruação irregular, alterações de humor.
1: Sintomas que podem indicar a proximidade da menopausa, que marca o fim da vida reprodutiva da mulher.
0: E o SUS oferece acompanhamento e tratamento especializado para esse período.
7: Há 3 anos, a psicóloga Alessandra Reis começou a perceber mudanças no corpo. Primeiro vieram o esquecimento, a insônia, mas quando ela começou a sentir os fogachos, as famosas ondas de calor, desconfiou que a menopausa estava chegando.
8: O calor, eu suava, vinha de repente, eu ficava cheia de gotículas de suor, assim.
7: O climatério, que começa por volta dos 40 anos da mulher, é a transição fisiológica da vida reprodutiva para não reprodutiva e é marcado pela redução gradual de hormônios como o estrogênio. Já a menopausa se consolida quando a mulher passa 12 meses consecutivos sem menstruar. Acontece em média aos 52 anos. E o acompanhamento dessas mulheres pode ser feito pelo SUS, o Sistema Único de Saúde. Ao perceber os sintomas, a mulher pode procurar atendimento nas unidades básicas de saúde e, se necessário, é encaminhada ao atendimento especializado. A médica ginecologista e obstetra do Hospital Universitário de Brasília, Bruna Heine, lembra que o tratamento da menopausa deve ser individualizado.
9: A terapia hormonal é o nosso tratamento de primeira linha para os sintomas climatéricos. Ele reduz até em 90% os sintomas, só que existem contraindicações. Então, por isso a importância dessa paciente passar por uma consulta, fazer uma avaliação, né? Rastreios. Então, essa paciente, antes de iniciar uma terapia hormonal, normalmente a gente faz um rastreio para câncer de mama, a gente faz rastreio de doenças metabólicas, vê se a pressão, né, tá bem controlada, se não tem um diabetes descompensado.
7: Além de tratamento hormonal, o SUS também dispõe de medicamentos como estriol em creme para tratar o ressecamento vaginal, um dos sintomas da menopausa. Nas consultas, também são dadas orientações sobre alimentação, atividade física, sono e saúde mental, além da avaliação de condições crônicas. O Ministério da Saúde recomenda que a mulher tenha acompanhamento constante na atenção primária durante toda a transição. Reportagem Gabriela Noronha.
1: Na era das redes sociais, a preocupação com a segurança das mulheres também está no ambiente virtual.
0: Exposição de conteúdo íntimo sem autorização, perseguição online, ataques por meio das plataformas digitais estão entre os crimes mais cometidos na internet.
1: E o serviço Ligue 180 está se aprimorando para dar orientação mais precisa para as mulheres que sofrem esse tipo de violência.
0: Nós conversamos com a coordenadora do Ligue 180, Ellen Santos, sobre esse trabalho e o que as vítimas podem fazer quando sofrem uma agressão virtual. Acompanhe. Coordenadora Ellen Costa, bem-vinda à Voz do Brasil, um prazer ter a senhora conosco. Bom, fala pra gente um pouco mais sobre esse acordo, né, que foi firmado entre o Ministério das Mulheres e a Secretaria de Comunicação Social da Presidência da República. O que que vai ser desenvolvido a partir dele? Quais são os objetivos?
10: Então, esse acordo, ele parte de uma realidade muito concreta que a gente vive, que é justamente essa violência contra a mulher que também acontece no ambiente digital e nós precisamos estar preparados para enfrentá-la, né? Então, essa parceria do Ministério das Mulheres com a SECOM, da Presidência, ela tem dois eixos que são muito importantes, né? Um deles é justamente a educação midiática. A gente precisa ampliar o conhecimento das mulheres sobre os seus direitos na internet. E o outro eixo é justamente a qualificação do Ligue 180, né, que a gente sempre vem trabalhando para preparar a central, e nesse nicho agora a central vai estar cada vez mais preparada para orientar as mulheres que estejam sofrendo algum tipo de violência no mundo digital. Então a gente está falando de situações de ameaça pela internet, perseguição pelas redes sociais, né, a exposição de imagens íntimas sem consentimento e tantas outros tipos de violência.
0: Foi encaminhado um ofício, né, às plataformas digitais solicitando informações justamente sobre os mecanismos que são adotados por elas para o recebimento das denúncias de violência, como a senhora citou aí alguns exemplos, violência digital, né? Que informações vocês querem e a partir delas o que pode ser feito?
10: Então, a gente quer conhecer de maneira muito objetiva, né, como é que funciona o caminho da denúncia dentro de cada plataforma, né? Então, a gente precisa saber como é que essa mulher deve denunciar, quais são as informações que ela precisa apresentar, os prazos, né, de análise que existem dentro da plataforma e se ela recebe algum tipo de confirmação de que a denúncia foi recebida e se ela consegue também acompanhar o pedido, né, dessa denúncia, quais são os mecanismos que existem ali também para impedir que um conteúdo removido, que ele volte a circular, né? E a gente também quer saber como é que essas plataformas estão tratando esses conteúdos, né, que são produzidos ou manipulados por inteligência artificial e buscar estabelecer, quem sabe ali, um ponto focal também dentro dessas empresas aqui no Brasil.
0: Agora, nos casos em que uma mulher é vítima de violência digital, coordenadora, que tipos de provas ela deve reunir para denunciar posteriormente e quem ela deve procurar para fazer essa denúncia, né? A senhora acabou de mencionar aí, tem essa questão de denunciar nas plataformas, mas ela só deve denunciar na plataforma e aguardar, ela deve reunir provas, como que ela deve proceder quando ela perceber, por exemplo, que ela está sendo vítima de uma exposição de fotos íntimas ou de ameaças na internet?
10: Então, a orientação que, inclusive, as nossas atendentes já estão fazendo, né, é que sempre que for possível e seguro também, ela preserve a prova antes de apagar a mensagem ou antes de bloquear um perfil ou de denunciar aquele conteúdo na plataforma. Então, é importante que, se possível, ela consiga fazer prints completos, né, que ela mostre o perfil, a data, o horário, guardar esses links, o nome dos usuários, número de telefone, mensagem, áudio, né, vídeo que tem também, os e-mails, enfim. Se ela for fazer a denúncia na própria plataforma, guardar também o protocolo de confirmação dessa denúncia. Depois, a gente orienta para que ela procure ajuda. Então, ela pode utilizar os mecanismos de denúncia da própria plataforma ou ela pode procurar os órgãos competentes quando houver crime ali ou necessidade de um atendimento imediato, né? A gente orienta e quando a gente registra a denúncia, a gente encaminha para os órgãos de segurança pública pública, dependendo ali de quem for a competência da apuração. Então, eu quero dizer que ela pode procurar realizar essa denúncia também no Ligue 180, né? A gente acolhe essa mulher, a gente presta as informações sobre os direitos, registra a denúncia, então essas provas que ela conseguiu juntar, ela também pode encaminhar para o 180 via os seus canais de acesso, e a gente orienta também sobre os serviços da rede de atendimento, quais são os órgãos que ela pode procurar no seu território. E aí é importante a gente sempre fazer uma distinção, tá? Se houver uma situação de risco imediato, uma ameaça concreta à integridade física da mulher naquele momento, a gente sempre orienta para ligar para o 190 da Polícia Militar, que tem a competência de ser acionada nesses casos, né? Vai chegar ali numa situação de urgência e emergência.
0: Bom, para a gente concluir, então, a senhora pode dizer para a gente quais são os canais do Ligue 180, né? Obviamente, a gente tem a ligação para o número 180, mas o Ligue 180 hoje é uma plataforma maior e tem outros canais, né?
10: Sim, a central hoje é uma central que ela é multicanal, né? Então, sim, a gente liga gratuitamente para o 180, que é o tridista, é muito bem disseminado, mas a gente também tem o atendimento via WhatsApp, através do número 61961100180. Nós temos o atendimento por e-mail, videochamada Libras, o webchat, todos esses também no site do Ministério das Mulheres. Todos esses canais funcionam 24 horas por dia, todos os dias da semana, tá? Aí eu gostaria só de reforçar para as mulheres que estão nos acompanhando ou terceiros que sabem de situações, né? Não precisa esperar uma situação se agravar para procurar o Ligue 180. Então, se ela estiver vivendo uma situação de violência, inclusive no ambiente digital, ou simplesmente se ela tiver uma dúvida sobre os seus direitos, sobre onde buscar ajuda, procura a central, procura o Ligue 180. A gente existe justamente para acolher, para orientar, ajudar essa mulher a encontrar os caminhos de proteção.
0: Muito bem, no ambiente digital e fora dele também, né? Eu conversei com Ellen dos Santos Costa, coordenadora geral da Central de Atendimento à Mulher, o Ligue 180. Muito obrigada, Ellen, pela sua entrevista à Voz do Brasil.
10: Eu que agradeço, um bom trabalho a todos.
1: A Procuradoria-Geral da Fazenda Nacional publicou edital que oferece condições para regularização de débitos.
0: A depender do caso, o contribuinte pode conseguir até 100% de desconto. Para transações de pequeno valor, a redução pode chegar a 50% do total da dívida.
1: Os interessados têm até o dia 9 de outubro para aderir através do endereço regularize.pgfn.gov.br.
0: E as empresas que pensam em renegociar dívidas com a União contam com uma novidade.
1: O sistema Regularize agora permite acesso às funcionalidades usando a conta gov.br.
11: O novo acesso ao sistema Regularize está disponível para quem é responsável por uma pessoa jurídica e tem conta gov.br, nível prata ou ouro. A novidade torna mais direto o acesso aos serviços do Regularize e dispensa a necessidade de outros procedimentos para entrar no ambiente da pessoa jurídica, como detalha Raquel Ribeiro de Carvalho, coordenadora nacional de atendimento da Procuradoria-Geral da Fazenda Nacional.
12: Você poderá, por exemplo, consultar débitos inscritos em dívida ativa da União e do FGTS em nome da empresa, emitir guia de pagamento, fazer negociação do débito da empresa, mas atenção, para conseguir esse acesso, você precisa constar como responsável legal pelo CNPJ no cadastro da Receita Federal do Brasil.
11: Para acessar, é só seguir estes passos. Após fazer o login no portal Regularize com a conta gov.br, prata ou ouro, clique no seu nome e depois em alterar perfil de acesso. Informe o CNPJ da empresa pela qual você é responsável e clique em alterar perfil. O endereço do portal é o gov.br/regularize. Reportagem Luciana Colares de Holanda.
0: O programa Programa Nacional de Acesso ao Ensino Técnico e Emprego, o Pronatec, está com 1 milhão e 500 mil vagas abertas para cursos gratuitos de qualificação profissional voltados à área ambiental.
1: As oportunidades estão distribuídas em 11 estados e incluem formações em áreas como energias renováveis, biocombustíveis e preservação do meio ambiente.
13: Ao todo, serão oferecidas 1,5 milhão de vagas para cursos de qualificação profissional em áreas relacionadas à preservação, conservação, recuperação ou melhoria do meio ambiente. O diretor de Articulação e Fortalecimento da Educação Profissional e Tecnológica do Ministério da Educação, Sérgio Pedini, conta onde os profissionais que concluírem esses cursos poderão atuar.
14: A sociedade mudou, né? Todas as atividades acabam derivando para um interesse na área ambiental. O que é muito bom, né? Frente ao que a gente encontra de desafios aí de mudanças climáticas, né? Então, hoje uma capacitação dessa qualifica a pessoa para atender qualquer setor.
13: As vagas são oferecidas por meio do Pronatec, o Programa Nacional de Acesso ao Ensino Técnico e Emprego. O programa tem como objetivo expandir o acesso à educação profissional e tecnológica e contribuir para a inserção de jovens e adultos no mercado de trabalho. Os 11 cursos gratuitos são ofertados nos estados do Maranhão, Minas Gerais, Mato Grosso do Sul, Pará, Pernambuco, Piauí, Rio de Janeiro, Rio Grande do Norte, Roraima e Rio Grande do Sul. Jonas Benício Costa é pedreiro e decidiu investir em uma nova formação. Agora, ele é aluno do curso de instalador de sistemas fotovoltaicos, oferecido pelo Instituto Federal do Maranhão, e conta como tem sido a experiência.
15: A gente cresce um pouco mais no mercado de trabalho, enriquece o currículo, e são vários benefícios que um curso desse tem a oferecer pra gente, né? Porque o conhecimento é uma coisa que ninguém te rouba.
13: Sérgio Pedini, do Ministério da Educação, destaca a importância de investir na educação profissional.
14: Cursos de qualificação profissional acabam abrindo oportunidades muito semelhantes a quem tem um título de graduação, que inclusive muitos estão passando dificuldade. Então a gente tem que entender a educação profissional tecnológica como um espaço de oportunidades para esse mundo que mudou.
13: As vagas e os cursos disponíveis podem ser consultados no painel de oportunidades do Pronatec, na internet. Para participar, é necessário atender aos pré-requisitos indicados para cada curso. As informações sobre inscrição estão disponíveis nos editais e nos canais das instituições que oferecem os cursos. Reportagem, Márcia Fernandes.
0: Participantes do Exame Nacional do Ensino Médio, que são concluintes da rede pública de ensino, deverão selecionar obrigatoriamente o idioma de preferência para a prova de língua estrangeira até o dia 18 de outubro.
1: Os estudantes devem escolher entre inglês ou espanhol. Quem perder esse prazo fará obrigatoriamente a prova de inglês, sem chance de mudança.
0: E aqueles que tiveram a inscrição automática deverão preencher o questionário socioeconômico disponível no site de inscrição para acessar o local de prova.
1: Para fazer o preenchimento e também selecionar a língua estrangeira, basta acessar enem.inep.gov.br.
0: E essas foram as notícias do governo federal.
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1: Fique agora com o Minuto do TCU. Em seguida, as notícias do Poder Judiciário e do Congresso Nacional. Boa noite.
0: Boa noite, até amanhã.
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20: STF exclui o crédito presumido de ICMS da base do PIS e da COFINS.
21: Resolução do CNJ prevê fim de processos judiciais em dívidas de até 10 mil reais.
20: Missões de observação eleitoral destacam a transparência e organização das eleições 2026.
21: Boa noite, eu sou Marcela Luiza.
20: E eu sou Walter Lima.
21: O Supremo Tribunal Federal excluiu o crédito presumido de ICMS da base do PIS e da COFINS.
20: Prevaleceu o entendimento de que o benefício fiscal concedido por estados e pelo DF não deve integrar a base das contribuições federais. Marta Ferreira.
22: O julgamento chegou a ser iniciado no plenário virtual, quando havia sido formada maioria favorável aos contribuintes. Só que um pedido de destaque levou a análise para o plenário físico. Os votos proferidos pelos ministros aposentados foram mantidos. Autor do destaque, o ministro Gilmar Mendes, votou no sentido da inclusão dos créditos presumidos de ICMS na base de cálculo do PIS e da COFINS, mantendo a posição que havia adotado no plenário virtual. No final, prevaleceu o entendimento de que o benefício fiscal concedido por estados e pelo Distrito Federal não deve integrar a base das contribuições federais.
21: Resolução do CNJ de 2026 prevê o fim de processos judiciais referentes a dívidas de baixo valor movidos por bancos.
20: A norma prevê a extinção de processos judiciais movidos por bancos quando a dívida for de até 10 mil reais. Marcelo Della Libera.
23: Essa resolução trata de processos de baixo valor e sem perspectiva de satisfação, ou seja, quando não foi possível localizar o devedor ou quando, mesmo localizado, não foram encontrados bens suficientes para pagar a dívida. Tratam de processos de cobrança que continua tramitando, mas sem perspectiva concreta de que o credor consiga receber o valor que lhe é devido. O objetivo da medida é aumentar a eficiência do sistema de justiça, que deixa de lado dívidas de baixo valor sem perspectiva de pagamento e pode priorizar processos mais complexos.
21: Convidados internacionais que participaram das missões de observação eleitoral neste ano reconheceram a confiabilidade, a organização e a transparência do trabalho da Justiça Eleitoral na condução do primeiro turno das eleições.
20: O relatório preliminar foi divulgado nesta terça-feira. Vitor Struck.
24: O documento foi elaborado por representantes da Organização dos Estados Americanos, a OEA, do Parlamento do Mercosul, do Carter Center dos Estados Unidos, da Liga dos Estados Árabes, além de universidades brasileiras, como a Pontifícia Universidade Católica de São Paulo. Participaram das missões 91 observadores e observadoras de 23 nacionalidades.
21: Tribunal Superior do Trabalho e Astral, Associação Brasileira de Televisões e Rádios Legislativas, firmam acordo de cooperação institucional.
20: Uma forma de ampliar a divulgação de conteúdos audiovisuais produzidos pelo Tribunal. Rafael Silva.
25: A parceria com as emissoras que integram a Astral vai permitir à Secretaria de Comunicação Social do TST levar a um maior número de ouvintes por todo o país todo o conteúdo multimídia produzido. Tudo o que é de interesse nas relações de trabalho pode ser utilizado pelas emissoras associadas em diferentes formatos e plataformas, como televisão, rádio, sites, aplicativos, plataformas de streaming, redes sociais e podcasts.
21: STJ decide que violação de patente permite reconhecer dano moral presumido.
20: Isso significa que não é preciso prova de prejuízo à imagem, à reputação ou ao prestígio da empresa. Fátima Uchoa.
26: O STJ restabeleceu a condenação por danos morais imposta pelas instâncias de origem em Goiás a empresas que fabricaram e venderam sem autorização do titular cópia de uma máquina agrícola protegida por patente de modelo de utilidade concedida pelo Instituto Nacional da Propriedade Industrial para proteger melhorias no uso ou na fabricação de objetos já existentes. Para os ministros, a proteção da patente como espécie de propriedade industrial segue a mesma lógica já adotada pelo STJ a casos de uso indevido de marca. A relatoria foi do desembargador convocado Luiz Carlos Gambogi.
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21: Uma boa noite.
2: E até amanhã.
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4: Eu sou Paula Groba.
5: E eu sou Humberto Pinheiro.
4: E estes são os destaques de hoje do Jornal do Senado, que começa agora.
5: Em segundo dia de discussões, fim da escala 6-1 gera debate sobre momento da votação.
4: Senadores divergem sobre MP que proíbe bets no Brasil.
5: Agentes de trânsito podem ter lei geral e porte de arma.
4: Boa noite.
5: Boa noite.
4: A proibição das bets em todo o país divide governo e oposição no Senado. Na volta dos trabalhos parlamentares após o primeiro turno das eleições, os senadores discutem os efeitos da medida provisória que suspende a atuação das empresas de apostas.
5: Em vigor desde 25 de setembro, a MP é questionada no Supremo Tribunal Federal por representantes do setor que alegam violação à segurança jurídica e à livre iniciativa. Os detalhes com o repórter Alexandre. Alexandre Campos.
6: O futuro da medida provisória que proíbe as bets em todo o território nacional está nas mãos do Supremo Tribunal Federal. Relator de ações que questionam a constitucionalidade da lei que regulamenta as apostas de cota fixa no país, o ministro Luiz Fux deve decidir também sobre os pedidos de entidades ligadas ao setor para suspender a eficácia da MP editada pelo governo em 25 de setembro. Associações das empresas que exploram esse negócio no país e de emissoras de rádio e TV, além de clubes de futebol, alegam que o texto gera insegurança jurídica e viola o princípio da livre iniciativa. Ao se manifestar contrariamente à exploração de apostas no país, a senadora Damaris Alves, do Republicanos do Distrito Federal, afirmou que os representantes desse segmento têm razão em questionar a proibição imediata por meio de medida provisória.
8: Eles contrataram. Existe contrato de publicidade com emissoras. Então, quando você tem um contrato de publicidade, você já contratou um monte de gente. Então, vai ter desemprego. Então, que acabe-se com as bets de forma escalonada, dando para o segmento a oportunidade de interromper os seus contratos sem prejudicar tanta gente. Mas podemos, por exemplo, de imediato proibir as publicidades. Eu sou relatora do projeto que proíbe a publicidade. Isso sim, vamos proibir a publicidade agora. Acabar do jeito, o Congresso cometeu um erro em liberar, agora vai cometer um outro erro acabando dessa forma.
6: Já o senador Jacques Wagner, do PT da Bahia, acredita que se o ministro Luiz Fux não for favorável à ação que questiona a MP, o texto deve ser aprovado pelo Congresso Nacional.
9: Eles ingressaram no STF, eu não sei qual vai ser a posição do ministro Fux, que foi para quem foi distribuído. Aqui eu acho difícil que alguém sustente contra o que virou uma doença social de graves consequências no Brasil inteiro. Então, defender o dinheiro dos donos da Rebetes contra o suicídio e a depressão de milhares de pessoas, eu acho muito difícil.
6: Além de proibir as Betes em todo o território nacional, a MP editada pelo governo veda publicidade, propaganda e patrocínio relacionados a esse tipo de atividade e impõe obrigações aos provedores de aplicações de internet e lojas virtuais, como o impedimento de oferecer produtos ou serviços referentes à aposta.
4: E os agentes de trânsito podem ganhar uma lei geral para unificar o regime jurídico da carreira em todo o país.
5: A proposta, já aprovada na Comissão de Segurança Pública e em análise na Comissão de Constituição e Justiça, também garante o direito ao porte de arma de fogo para profissionais que atuam em atividades externas. Repórter Bruno Lourenço.
27: A proposta de lei geral dos agentes de trânsito aprovada na Comissão de Segurança Pública reconhece a carreira como típica de Estado. O relator, senador Efraim Filho, do PL da Paraíba, destacou que esse entendimento evitaria a delegação integral de suas atribuições a empresas privadas. Sobre o porte de arma, o senador defendeu, na ocasião, a previsão de que o direito seja restrito aos agentes que trabalham diretamente na fiscalização ostensiva.
1: Apesar de considerarmos valorosa a previsão de porte de arma de fogo para os agentes de trânsito, é necessário limitar esse direito àqueles servidores que exerçam atividades de forma ostensiva e externa, tendo em vista o caráter finalístico restritivo do Estatuto.
27: O texto, que será analisado agora na Comissão de Constituição e Justiça, tem o objetivo ainda de evitar uma ampliação conceitual excessiva da atividade policial ao assegurar que as atribuições de engenharia e educação continuem sendo partes integrantes da segurança viária sem serem descaracterizadas. Depois da CCJ, o projeto de lei vai ao plenário do Senado.
4: Tomou posse nesta terça-feira a nova senadora pelo Distrito Federal, Leani Lemos, do PSB. Servidora de carreira do Senado desde 1993, ela ocupa a vaga da senadora Leila Barros, de quem é primeira suplente. Leila está licenciada por 120 dias para tratar de interesses particulares. O afastamento termina em fevereiro de 2027.
5: No primeiro discurso como senadora, Leani disse que vai atuar em defesa da democracia, do fortalecimento das instituições e do federalismo. Também citou como prioridades uma gestão pública eficiente, a redução das desigualdades e a ampliação de oportunidades. Emocionada, Leani lembrou sua trajetória no Senado e a história do pai, um paraibano que chegou a Brasília em 1958 para trabalhar na construção do prédio do Congresso Nacional.
7: Hoje, os netos do meu pai estão aqui, na tribuna de honra, mas muitos outros netos de candangos continuam a lutar por um emprego, um salário digno, uma jornada digna, uma jornada que não seja 6x1 e uma vida de alegria com suas famílias. É tudo o que essas pessoas pedem e é pouco.
4: E a proposta que acaba com a escala 6x1 no Brasil avançou mais uma etapa no Senado, mas o momento da votação divide os senadores.
5: Na segunda sessão de discussão, a oposição questionou a decisão de acelerar a análise às vésperas do segundo turno das eleições. Já a base do governo defendeu a votação e classificou o fim da escala 6x1 como uma reivindicação histórica dos trabalhadores. Repórter Douglas Castilho.
10: Líder da oposição, o senador Rogério Marinho, do PL do Rio Grande do Norte, questionou o fato de o governo pautar o tema às vésperas do segundo turno.
11: Não nos negamos a discutir jornada, não nos negamos a discutir esse ou qualquer outro assunto. A estratégia é que o regimento seja cumprido, que haja discussão, que haja interstício, que não haja atropelo. Mas não somos contra nem a favor da escala 6x1. Nós somos a favor de que haja uma jornada flexível. Quem trabalha precisa ter a condição de escolher e fazer a sua própria condição de trabalho.
10: A líder do governo no Senado, Tereza Leitão, do PT de Pernambuco, disse que já está colhendo assinaturas para acelerar a tramitação.
12: Meu desejo era que essa PEC fosse votada aqui no plenário imediatamente depois da aprovação quase unânime na Comissão de Constituição e Justiça. O que é que pode mudar este rito? É um calendário especial. Estamos recolhendo as assinaturas.
10: Faltam 3 sessões de discussão para a votação em primeiro turno e outras 3 para o segundo turno. Entre os 2 momentos, deve haver um intervalo de 5 dias úteis que poderá ser modificado caso o requerimento de Tereza Leitão seja aprovado.
13: Eleições 2026.
4: Você sabia que eleitores que não votaram no último domingo podem votar normalmente no segundo turno? Isso acontece porque a Justiça Eleitoral considera cada turno como uma eleição independente. Por isso, o não comparecimento à primeira etapa da votação não impede a participação no segundo turno. Para votar, a eleitora e o eleitor precisam apenas estar com o título em situação regular, ou seja, o documento não pode estar cancelado nem suspenso.
5: No dia 25 de outubro, o Distrito Federal e 6 estados irão eleger seus governadores. Na mesma data, ocorrerá em todo o país o segundo turno para escolher o presidente da República. O senador Paulo Paim, do PT do Rio Grande do Sul, enfatizou a importância de voltar às urnas. Na avaliação dele, os eleitores devem comparar os projetos dos 2 candidatos e acompanhar os debates que devem ocorrer antes da eleição.
14: No fundo, pede para que as pessoas votem, que assim é a democracia. Mas comparem os 2 projetos. São 2 projetos. Você pode escolher. Quando der o debate dos 2 candidatos, cada um vai demonstrar o que fez durante a vida e o que pretende fazer ganhando as eleições.
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5: Edição de Paulo Groba e trabalhos técnicos de Eliseu Caires, o Jornal do Senado fica por aqui. Acompanhe agora as notícias da Câmara dos Deputados. Boa noite.
4: Boa noite e até amanhã.
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16: Plenário da Câmara pode votar mudanças na legislação sobre mineração.
17: 12 partidos e 2 federações não cumpriram a cláusula de barreira.
16: Bancada feminina manterá atuação suprapartidária na próxima legislatura.
17: Boa noite. Deputadas da bancada feminina afirmam que a atuação do grupo continuará sendo suprapartidária em 2027. Os resultados das urnas mostraram um aumento de 90 para 109 deputadas entre os 513 que compõem a Câmara. A repórter Silvia Munhato tem as informações.
18: Deputadas da bancada feminina da Câmara acreditam que, apesar da acentuada divisão ideológica do país, reafirmada nos resultados do primeiro turno das eleições, a atuação do grupo continuará sendo suprapartidária. Em entrevistas ao programa Painel Eletrônico da Rádio Câmara, tanto a deputada Jaque Rocha, do PT do Espírito Santo, atual coordenadora da bancada, quanto a deputada Soraya Santos, do PL do Rio de Janeiro, defenderam, por exemplo, a luta pela reserva de cadeiras para as mulheres no parlamento. Hoje há reserva de 30% para candidaturas femininas, com recursos proporcionais, mas não de cadeiras. Jaque Rocha acredita que a reserva poderia começar com os mesmos 30%. A partir de 2027, a bancada vai subir de 90 para 109 deputadas, em um total de 513, ou seja, pouco mais de 20%. Para Soraya Santos, a reserva poderia ser de 50%, já que as mulheres representam 52% do eleitorado. Segundo ela, isso poderia até reduzir os ataques contra as candidaturas femininas.
22: Se você perguntar para as deputadas e parlamentares dos países europeus, elas não sofrem esse tipo de ataque. Por quê? Porque as cadeiras já estão lá definidas, 50% para um, 50% para outro, ou 30% que seja. Isso já está consolidado. Então, as mulheres ainda por cima sofrem ataques de formas diferentes para que elas se desestimulem na disputa eleitoral.
18: Soraya Santos lembra que ainda há muito o que fazer, já que estados como Piauí e Roraima e o Distrito Federal não elegeram nenhuma mulher como deputada federal. Para Jaque Rocha, as mulheres acabam se unindo em relação a várias pautas que são comuns.
23: A gente consegue colocar o direito das mulheres acima de qualquer questão ideológica ou até mesmo de pensamento individual. No dia de hoje, infelizmente, as estatísticas nos mostram que vão morrer 4 mulheres vítimas de feminicídio no nosso país. Então, nós não podemos fechar os olhos para esses dados e estatísticas.
18: Jaque Rocha explicou que a principal pauta é colocar mais recursos no orçamento para temas como combate à violência

0: 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Para situações de emergência ou risco iminente, ligue imediatamente para a Polícia Militar pelo 190.
1: Eleições. 12 partidos e duas federações não cumpriram a cláusula de barreira nas eleições deste ano, mas a situação ainda pode mudar com decisões judiciais. Quem explica os detalhes é a repórter Paula Bittar.
2: Nas eleições deste ano, 12 partidos políticos e duas federações não atingiram a cláusula de barreira. Criada em 2017, a cláusula estabelece critérios para que as legendas possam acessar os recursos do fundo partidário e o tempo de rádio e TV destinado à propaganda partidária. Segundo as regras, os partidos precisavam obter nas eleições para deputado federal ao menos 2,5% dos votos válidos distribuídos em pelo menos 9 estados, com um mínimo de 1,5% dos votos válidos em cada um. A outra opção era eleger pelo menos 13 deputados federais, distribuídos em no mínimo 9 estados. PDT, Agir, Mobiliza, Avante, PSTU, PCB, PRTB, DC, PCO, Democrata, UP e Missão foram as legendas que não passaram na cláusula de barreira. Desses, apenas PDT, Avante e Missão elegeram algum deputado. Já as federações que não cumpriram os critérios foram PSOL Rede e PRD Solidariedade. Marina Lacerda, cientista política e professora do mestrado da Câmara, ressalta que o papel da cláusula de barreira é evitar uma superfragmentação partidária e permitir o debate político.
3: Qual é o objetivo do sistema proporcional? Você representar a diversidade de opiniões que existem na sociedade. O problema do sistema proporcional é que ele pode ter regras que vão levando a uma fragmentação partidária imensa. Então, ao longo da última década, o Brasil foi criando regras para equilibrar. Não perder a representação de minorias e de grupos que não são majoritários na sociedade, mas também de ter uma racionalidade do sistema partidário.
2: Mas esse equilíbrio nem sempre é perfeito, segundo a cientista política. Marina Lacerda cita o exemplo do PSOL, partido que não atingiu os critérios, mas que é conhecido por representar diversas minorias, tendo parlamentares indígenas e trans, por exemplo. A Federação PSOL Rede não atingiu a cláusula por uma diferença de 185 votos. O grupo alcançou 1,5% dos votos válidos para deputado federal em 8 estados, mas registrou 1,49% no Espírito Santo e elegeu 15 deputados federais, mas distribuídos apenas por 6 estados. O cientista político Paulo Castro aponta que as regras já têm surtido efeito com a redução de siglas com representação na Câmara.
4: Isso já reflete o movimento dos partidos de se unirem em federações para evitar eventuais problemas para atingir a cláusula de barreira. Então, a cláusula de barreira, ela segue de fato esse propósito para o qual ela se propõe, que é de diminuir o número de partidos para que a Câmara tenha um cenário de disputas nacionais e não apenas partidos pequenos que muitas vezes não têm ramificação nacional, que estão aqui representados, mas sem essa capacidade de participar do grande debate político brasileiro.
2: Mas a situação dos partidos que ficaram fora da cláusula ainda não está completamente definida. Decisões judiciais podem alterar a validade de votos e os percentuais. Partidos podem se fundir ou incorporar outras leis, legendas ou ainda entrar em uma nova federação. Da Rádio Câmara de Brasília, Paula Bittar.
1: Segurança Pública.
5: Zuco do PL do Rio Grande do Sul é um dos autores da proposta que torna obrigatório o trabalho de presos condenados em regime fechado e semiaberto. Pelo texto, metade da remuneração obtida com a atividade deve ser destinada ao custeio e à manutenção do sistema prisional.
1: A outra metade do salário, segundo o deputado, seria repassada à família do detento. Zuco argumenta que os recursos destinados ao sistema prisional podem financiar melhorias na infraestrutura das unidades, além de ações de segurança, ressocialização e capacitação profissional dos presos.
6: Educação.
5: Os deputados estão analisando um reforço da inclusão escolar de pessoas autistas e com altas habilidades. O repórter José Carlos

0: Oliveira tem mais detalhes sobre a proposta.
1: A Câmara dos Deputados analisa projeto de lei com foco na inclusão escolar de pessoas com transtorno do espectro autista. O texto original da deputada Carla Dickson, do PL do Rio Grande do Norte, já foi aprovado nas comissões de Educação e de Defesa dos Direitos das Pessoas com Deficiência, que estenderam as medidas também para os estudantes com altas habilidades ou superdotação na rede pública da educação básica. A proposta cria a política Incluir, com o objetivo de apoiar ações voltadas à permanência, à participação e à aprendizagem desses estudantes. A Câmara tem uma frente parlamentar de proteção às pessoas com transtorno do espectro autista, coordenada pelo deputado Felipe Beccari, do Podemos de São Paulo.
2: Existem muitos projetos parados na Câmara dos Deputados que tratam desse universo do autista. Então a gente precisa resgatar esses projetos, atualizá-los, fazer um novo bloco, né, que atenda às necessidades dos autistas hoje, para que a gente consiga avançar nas políticas públicas.
1: O projeto de lei que reforça a inclusão escolar de pessoas autistas e com altas habilidades ainda vai passar por votação nas comissões de Finanças e Tributação e de Constituição e Justiça. Da Rádio Câmara de Brasília, José Carlos Oliveira.
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4: Transportes. Projeto obriga companhias aéreas e operadores aeroportuários a oferecer equipamentos mais seguros para embarque e desembarque remoto. A proposta de Maurício Neves, do PP de São Paulo, prioriza idosos, pessoas com deficiência, gestantes, lactantes e passageiros com mobilidade reduzida.
0: O deputado acrescenta que o texto prevê o uso de rampas e plataformas elevatórias, mas proíbe escadas íngremes como o único acesso para esses passageiros. Segundo Maurício Neves, o projeto também estabelece multas para empresas que descumprirem as regras.
4: Agricultura. Dalo Barreto, do União da Bahia, apoia a proposta que cria regras diferenciadas para pequenos produtores rurais que cometerem infrações ambientais. Em vez de sofrer imediatamente sanções, como embargo da atividade ou a apreensão de produtos, eles terão 24 meses para corrigir os danos.
0: Dalo Barreto avalia que o prazo permite a adequação ambiental sem interromper a produção, que garante o sustento da família. Pela matéria em tramitação na Câmara, as penalidades poderão ser aplicadas caso o produtor não faça as correções dentro do período estabelecido.
4: Jorge Braz, do Republicanos do Rio de Janeiro, propõe manter as exigências sanitárias para a importação de amêndoas de cacau da Costa do Marfim e impedir a flexibilização de regras. A ideia é proteger as plantações brasileiras contra pragas que podem chegar com o produto importado.
0: Jorge Braz defende que qualquer alteração nas regras seja feita somente após uma análise formal dos riscos e com base em evidências científicas. O deputado argumenta ainda que é preciso garantir mais proteção à produção nacional de cacau.
4: Tião Medeiros, do PP do Paraná, propõe retirar a exigência do Registro Geral da Atividade Pesqueira para os produtores de peixes e outros animais aquáticos. O deputado explica que a medida evita burocracia e custos adicionais para os aquicultores.
0: O deputado acrescenta que a produção já é fiscalizada por meio da nota fiscal e da guia de trânsito animal, que garantem o controle sanitário e a origem dos produtos. Para Tião Medeiros, exigir também o registro não traz mais segurança e pode dificultar a comercialização.
4: Votação. Vários projetos polêmicos e com urgência aprovada podem ser incluídos na pauta de votações do plenário. Uma dessas propostas prevê mudanças na legislação sobre mineração. Saiba mais sobre a perspectiva de votações na reportagem de Antônio Vital.
5: Depois do primeiro turno das eleições, diversos projetos estão prontos para entrar na pauta de votações do plenário da Câmara. Um deles é o que reduz a jornada normal de trabalho para 40 horas semanais e garante 2 dias de repouso semanal remunerado, sem redução de salário. O projeto apresentado pelo governo governo regulamenta a proposta de emenda à Constituição aprovada pelos deputados no primeiro semestre e que aguarda análise pelo Senado. O projeto prevê regras de transição, como a da proposta de emenda à Constituição já aprovada. A jornada passa a ser de 42 horas semanais, 2 meses depois da publicação da lei. Um ano depois desse prazo, passa a valer o limite definitivo de 40 horas semanais. Mas ainda não há consenso para a votação do projeto, que é criticado pela oposição e por entidades empresariais. Também pode ser votado o projeto que aumenta o limite de receita bruta anual para os microempreendedores individuais, os MEIs. Hoje podem ser enquadrados como MEI, pagando menos impostos, microempreendedores que faturem até R$ 81 mil reais por ano. O projeto aumenta esse limite para R$ 130 mil reais. Além disso, permite que o MEI contrate até 2 empregados. Hoje pode contratar apenas 1. Esse texto, porém, pode ainda ser alterado até a data da votação. O governo admite um teto de R$ 140 mil reais para os microempreendedores. Outro projeto que ganhou regime de urgência e pode ser votado a qualquer momento é o que altera diversos pontos da legislação da mineração. Entre outras medidas, o texto amplia o conceito de garimpeiro e cria o leilão social, que vai ofertar áreas de menor volume de minérios e pode beneficiar cooperativas de garimpeiros, que terão prioridade no processo de autorização. A proposta foi apresentada por um grupo de trabalho criado em 2022 e é assinado pelo deputado Felipe Barros, do PL do Paraná, coordenador do grupo, que foi eleito senador. A justificativa é que o projeto dá mais agilidade ao processo de mineração. Um dos pontos dispensa o licenciamento ambiental para lavras se a tecnologia usada não provocar impactos significativos. O regime de urgência provocou discussão no plenário. O governo se manifestou contra a proposta e pediu mais discussão antes da votação, como disse a deputada Érica Cocai, do PT do Distrito Federal.
6: Esse projeto é para legalizar o garimpo, e legalizar o garimpo sem regras. O Brasil inteiro viu o desastre que houve no território Yanomami, pela ação sem regras do próprio garimpo. Porque não dá para ficar todo o tempo passando a boiada, porque meio ambiente é fundamental para a própria soberania. Mas nós também temos a posição do Ministério do Planejamento, da Casa Civil, contra esta proposição. Não dá para liberar, como está se propondo, o garimpo sem regras.
5: Já o deputado Joaquim Passarinho, do PL do Pará, relator do grupo de trabalho que apresentou a proposta, defendeu as mudanças na lei de mineração. Segundo ele, o objetivo é permitir que pequenas empresas atuem no setor.
7: No nosso projeto, não há nenhum tipo de restrição ao meio ambiente, não há nenhum tipo de facilitação, não há anuência prévia, não há tácita, não há nada disso. Pelo contrário, o que nós estamos tentando é tirar da mão de 5, 6 empresas, umas nacionais, outras internacionais, que detêm quase todo o subsolo nacional pesquisado. Está na mão de 5 empresas. E essas empresas não dão anuências para as menores empresas trabalharem. E o subsolo brasileiro, ele é do povo brasileiro.
5: Outras propostas que podem ser votadas foram apresentadas como prioridade no primeiro semestre pela Frente Parlamentar da Agropecuária. Um dos projetos suspende por 2 anos sanções e embargos ambientais a pequenos produtores rurais. A medida não tem apoio do governo, que argumenta que na Amazônia legal, isso pode significar a suspensão de sanções a quem possui propriedades de até 400 hectares. Outro projeto pronto para ser votado é criticado pela oposição desde o início do ano e ainda não tem consenso para ser votado. A proposta combate a misoginia, que é como se chama o ódio, desprezo ou preconceito contra as mulheres. O texto já aprovado pelo Senado foi alterado pela deputada Tabata Amaral, PSB de São Paulo, coordenadora do grupo de trabalho que analisou a proposta. O texto aprovado pelo Senado equipara a misoginia ao crime de racismo, o que a torna inafiançável e imprescritível. Na nova versão, a relatora alterou principalmente a definição de misoginia. Ela retirou os termos ódio e aversão à mulher, previsto no projeto original para caracterizar a misoginia e considerados vagos pela oposição. Na nova versão, misoginia é descrita como a prática, a indução ou a incitação de menosprezo ou discriminação contra a mulher que promova violência. A pena prevista é de 2 a 5 anos de prisão. Da Rádio Câmara de Brasília, Antônio Vital.
8: Justiça.
0: Paulo Litro, do União do Paraná, apoia a proposta de emenda à Constituição que estabelece mandato de 12 anos sem recondução para ministros do Supremo Tribunal Federal. A medida mantém as 11 vagas da corte com idade de ingresso entre 45 e 70 anos.
4: A PEC, apoiada por Paulo Litro, também divide entre executivo, legislativo e judiciário a indicação dos integrantes da corte. O texto ainda estabelece períodos de quarentena antes da indicação e depois da saída. saída do STF.
0: A Câmara aprovou e encaminhou para o Senado projeto que atualiza a estrutura da Advocacia Geral da União. Vinícius Gurgel, do PL do Amapá, informa que o texto reorganiza e define atribuições das carreiras que integram o órgão responsável pela defesa jurídica da União.
4: Vinícius Gurgel avalia que a reorganização pode tornar mais eficiente a atuação da AGU, reduzindo sobreposições e tornando mais claras as competências dentro da estrutura institucional.
0: Projeto aprovado pelo Congresso e já transformado em lei, cria 8 varas federais no Amazonas e em Mato Grosso do Sul. João Maia, do PP do Rio Grande do Norte, avalia que a medida amplia a presença da Justiça Federal em regiões com demanda crescente.
4: A nova lei, que contou com o apoio de João Maia, também cria cargos de juízes e servidores para reforçar o atendimento de processos ambientais, fundiários, previdenciários e criminais.
0: Termina agora o Jornal Câmara dos Deputados, produzido pela Rádio Câmara, com trabalhos técnicos de Everson Urani e apresentação de José Carlos Andrade e Luciana Vieira. Uma boa noite para você.
4: Uma ótima noite. A Voz do Brasil volta amanhã.
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0: 7 de outubro. Tudo bem por aí? Tudo certo? 99,5. Começando mais uma super edição do nosso Boa Noite Goiânia. Por aqui o Giliardi. Hoje eu tô com vocês. Muito bom estar aqui, ter você como companhia. Tudo certinho, né? Seu dia foi bacana, foi tranquilo. Vamos juntos até meia-noite. Lembrando que daqui a pouquinho tem a transmissão do nosso Acústico 99, hein? Já, já, daqui a pouquinho começa...
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0: O nosso Acústico 99, diretamente do Teatro João Alves de Queiroz. Tudo quase pronto. A gente tá na expectativa. E você que tá em casa, no carro, no trabalho, vai acompanhar com a gente também pela Rádio 99,5. Já, já, então, a gente vai direto pra lá, pro Teatro João Alves de Queiroz, para acompanhar essa noite maravilhosa, o Acústico 99 com Panda, na celebração dos 30 anos da rádio que a gente ouve porque gosta. Muito obrigado a você pelo carinho. Daqui a pouquinho, então, essa atração mais que especial para você que é o melhor ouvinte do mundo. 8:02, hein? Ótima quarta-feira. Obrigado pela audiência. Boa noite, hein, gente? Vamos juntos!

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2: Felipe Araújo, de um jeito um tanto quanto diferente. Mais ou menos assim, ó.

Secada, Bela Saudade de 1994, If You Go. Antes você ouviu Felipe Araújo, teve Bruno e Marrone e Panda. Primeira da nossa noite, né? Panda, Corpo Nu. Daqui a pouquinho tem um acústico com ele, hein? Noite maravilhosa, com a transmissão da 99,5, você vai acompanhar tudo de pertinho com a gente, tá? Já, já, então, tem Panda diretamente do Teatro João Alves de Queiroz. 8:14.

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9: 8h35.
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9: Ótima noite. Boa quarta-feira. Já já tem a transmissão do Acústico 99 com Panda. E você é o nosso convidado especial, hein?